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1: E aí, galera popstar, que energia boa tá com vocês. Eu sou Andressa Pires e o nosso programa tá no ar com as novidades que a gente ama. Já começando com uma fofoca que tá dando o que falar nos bastidores. A disputa pela herança do eterno Erasmo Carlos ganhou um capítulo chocante, viu? É que o testamento dele simplesmente desapareceu. Isso mesmo, a minuta que poderia servir de base para a divisão do espólio não foi registrada em cartório. E agora, nenhuma das partes diz saber onde foi parar esse documento tão importante. Uma situação super delicada para a família nesse momento tão difícil. A gente fica de olho em todos os desdobramentos dessa história que promete muita emoção. Ou melhor, muita confusão. Fica ligado, porque o Popstar volta já já com mais babados do mundo da celebridade.

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1: De volta com a trilha do sertanejão que embala a programação. Paixão Sertaneja, esse é o nome do melhor programa. É tempo de permitir que o coração guie e a viola faça o seu papel. O Paixão Sertaneja não para de tocar a sua favorita, bem no estilo que você curte.
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0: 8h16.
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1: E a notícia que tá bombando agora no nosso feed é sobre a musa Sabrina Sato. Ela, que tá à espera de um menino lindo com o Nicolas Prates, deixou a gente com o coração derretido. A apresentadora compartilhou um novo registro do bebê, direto de uma consulta, mostrando o rostinho dele em um ultrassom 3D. É muita fofura para uma imagem só, né? A internet, claro, parou para babar nesse momento super especial da família. Mas calma que o Popstar não para. Daqui a pouquinho a gente volta com muito mais pra você. Não sai daí, não.

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1: E cá estamos nós de volta, seguros na rota da excelente música sertaneja. A viola tá afinada e o coração aguarda ansioso por novas emoções. No Paixão Sertaneja, seguimos a nossa viagem musical pelo mundão do sertanejo que a gente mais adora.
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0: O trem bom de ouvir, né? Essa daqui é pra gravar na memória, tenho certeza. E essa música aqui trouxe à sua mente aquele lugar específico, aquela pessoa que ficou guardadinha aí no seu coraçãozinho? Conta pra mim. Segura, minha gente, que ainda tem muita cantoria pela frente.
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1: 8h30.
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1: As divas Cléo Pires, de 43 anos, e Letícia Lima, de 42, se encontraram nos Estados Unidos, onde participam da 30ª edição do Infinito Brasil. E a brincadeira que rolou foi hilária. As duas fizeram uma piada super divertida com a lendária Glória Pires, dizendo que ela não é mãe do Fiuk, mas talvez seja mãe da Letícia. Adoro essa irreverência. Fica ligado que o Popstar volta já, rapidinho, com mais um monte de coisa boa. Não sai daí!

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1: Certo, então, minha gente, retornamos por aqui com a nossa jornada sertaneja que sempre segue firme e forte na direção certa. Se você não desligou, sabe bem que o ápice ainda tá por chegar. Com a viola afinada e a sanfona enchendo o ar, o coração não fica pra trás e já pulsa no ritmo do sertanejo que a gente gosta de escutar. Em cada nota musical aqui no Paixão Sertaneja tem uma história que nos toca profundamente e retrata as nossas emoções. Então, gente, segura firme, vamos juntos, porque a estrada tá linda e aqui a emoção só aumenta.
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0: 8h46.
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1: Olá, meus amores! Andressa Pires chegando com seu popstar, que tá de volta pra te contar a fofoca que tá bombando. A gente fala agora da apresentadora Eliana, que usou as redes sociais pra celebrar uma data super especial, o aniversário de sua filha, a Manuela. Ela completou 9 aninhos e, gente, como cresceu! A Manuela roubou a cena nas fotos, mostrando que é linda demais, uma fofura. E é isso, minha gente. Por enquanto, a gente fica por aqui. Mas não desgruda. Fica ligado, porque tem sempre mais bastidores e tudo que tá bombando por aí, esperando por você. Se cuida, bebe água e não esquece. Aqui é só fofoca confirmada. Até a próxima.

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0: chegamos ao término de mais uma edição do Paixão Sertaneja. Andar por essa estrada de boas modas com você acompanhando o nosso super programa, a nossa programação, tenho a certeza que foi uma experiência incrível. Com cada canção, revivemos memórias, sorrimos, nos emocionamos e, claro, deixamos os nossos corações falarem bem mais alto. Eu, Josimai, com o coração pleno, me agradeço por essa boa conversa, agradeço por sua agradável companhia. Foi incrível! O sertanejo representa mais do que uma melodia. É um abraço, uma memória, uma verdade. E não tem motivo pra tristeza por aqui não, tá, minha gente? Nossa próxima aventura já tem data marcada. Até, minha gente, mantenha-se bem, inspire-se e deixe a melodia da música sertaneja guiar sua vida.
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2: 8:53.

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11: Olá, minhas queridas. Que alegria imensa ter você aqui com a gente no Toque de Mulher. Eu sou a Andressa Pires e estou super animada para nossa conversa, cheinha de dicas para nossa beleza e bem-estar. Vamos falar do óleo de melaleuca, o Tea Tree Oil. Um super aliado, viu? Antifúngico, bactericida e anti-inflamatório. Ótimo para controlar a oleosidade da pele. Mas, se for usar puro, cuidado para não irritar. O ideal é procurar produtos com ele na fórmula e sempre conversar com seu dermatologista. E quem nunca ficou com o rosto vermelhinho e ardendo depois do exercício? É comum, nosso corpo acelera, os vasos dilatam, mas se for muito intenso ou acontecer em outras situações, como banho quente ou comidas apimentadas, pode ser sensibilidade, tipo rosácea. Fique atenta e procure um especialista. Ah, e a vitamina B3, a niacinamida, é uma maravilha. Ela hidrata a pele, controla a oleosidade e ainda estimula o colágeno, melhorando rugas finas, manchas e a elasticidade. Um baita reforço para nossa pele. Fique ligadinha, porque o Toque de Mulher já volta com muito mais para você.
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Oi, minha gente! Segundamos, graças a Deus. Uma excelente noite de segunda. Estamos por aqui para deixar a sua noite mais gostosa, mais cheia de sucessos. Sou a Patrícia e Stephanie, juntinhos, pra gente curtir, tá? Bora de mais músicas? Pra gente curtir, porque aqui é música 24 horas. E para abrir a nossa noite da Conte de segundona, 14 de setembro, tem Peixote. Você não sabe voltar. Calma, que é só o primeiro de muitos que vai passar por aqui nessa noite incrível. Noite da Conte.

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1: 9:14.
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9: Estamos de volta com o Toque de Mulher. Sempre com dicas que fazem a diferença no seu dia a dia. E olha, quem nunca acordou meio para baixo, sentindo que o dia já começou com o pé esquerdo, não é mesmo? Parece que tudo conspira pra gente se sentir frustrada. Mas a verdade é que muitas vezes esse problema está mais na gente do que no mundo lá fora. O segredo, minhas queridas, é aprender a dar valor às pequenas vitórias, aquelas coisinhas boas que acontecem e a gente nem percebe. Para te ajudar, especialistas sugerem criar um gesto, sabe? Algo que seu cérebro entenda como uma conquista. Pode ser instalar uma pulseira, dar um soquinho leve no peito, qualquer coisa que concretize essa sensação para você. É um exercício simples, mas que pode mudar a sua percepção e trazer mais positividade. Experimenta e depois conta pra gente. E ó, já volto com muito mais pra você aqui no nosso Toque de Mulher. Não saia daí.
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0: antes pra gente fechar o nosso primeiro bloco da nossa Noite da Conte, Saudade Proibida. Saudade de você que não tá nas nossas redes sociais, que não tem o nosso aplicativo. Ah, gente, bora baixar o nosso app? É muito fácil, porque você pode baixar o aplicativo, curtir todas as músicas, escolher qual município vai fazer parte aí da sua vida. Por exemplo, você... Quando baixa o nosso app, você pode curtir Barra do Garças 95.3, pode curtir Cláudia 96.3, Mirassol do Oeste 101.5, Peixoto de Azevedo 94.9, Terra Nova do Norte 97.1. Tem muitas outras cidades que estão conectadas com a gente. Quando você baixa, você sabe qual tem por aqui e é só clicar e ficar à vontade para você curtir a nossa maior e a melhor rede de rádio, tá, gente? Não paga nada, é gratuito. É só ir na sua loja que você tem no seu celular, tá, gente? Bora? No nosso intervalo, o primeiro. Daqui a pouquinho volto com muito mais músicas. Pera aí.
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2: 9h32.
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4: Oi, minhas queridas. Que delícia ter vocês de volta aqui no Toque de Mulher. Que tal uma receita daquelas de comer rezando, mas super rapidinha? Quem não ama um bom brownie, né? Melhor ainda quando dá pra fazer em 2 minutinhos, no micro-ondas. Anota aí. 1 colher de farinha de trigo, 1 de açúcar mascavo ou comum, 1 de chocolate em pó, 1 de água, 1/2 de óleo vegetal ou manteiga derretida e 1 pitadinha de sal. Mistura tudo num potinho que vá ao micro-ondas, leva por 30 segundos em potência alta e pronto. Cuidado para não queimar a mão. Espera esfriar um pouquinho e se joga nessa delícia. É perfeito para aquele desejo de doce que chega de repente.
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Estamos de volta, trazendo mais sucesso pra você na sua noite de segundona. Tem Pique Novo, tem Harry Styles, tem Ana Castela, tem Thiago Carvalho e muito mais. É o nosso segundo bloco que está no ar. Você e eu, vamos só dar volume pra gente curtir mais.

0: 9h45.
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3: Oi, minhas queridas ouvintes. Que delícia ter vocês aqui com a gente, viu? Andressa Pires no ar, mandando aquele abraço super carinhoso para cada uma que tá ligadinha no nosso Toque de Mulher. Que bom que vocês vieram para nossa companhia, pra gente bater esse papo gostoso e cheio de dicas. E pra gente fechar com chave de ouro essa parte do programa, quero trazer nossa última dica, a lixa. Sabia que essa frutinha, além de deliciosa, é uma potência de nutrientes? Ela age de dentro para fora, acelerando o metabolismo com as vitaminas do complexo B e ainda é rica em vitamina C, um antioxidante incrível para nossa pele, que ajuda na cicatrização e na formação do colágeno. Sem contar os minerais como zinco, ferro, cálcio, magnésio e fósforo. Uma aliada para nossa saúde e beleza, né? E a casca, ótima para chás. Mas sempre com equilíbrio, tá? Se quiser aproveitar tudo, procure um nutricionista. Obrigada pela sua companhia maravilhosa. Um beijo enorme e até a próxima.
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0: Ponte FM, onde você estiver, PPA, Pedro, Paulo e Alex, nossa preferida. Mas antes, se você curtiu Thiago Carvalho, João Neto e Frederico, participação de Michele Andrade, curtiu Ana Castela e tantos outros sucessos, né, gente? Eu vou lá buscar mais, porque aqui na nossa noite não para de jeito nenhum. São tantos sucessos e eu adoro te fazer companhia em casa, no trabalho, sítio, chácara, fazenda, onde você estiver na carona também, valeu, ó. Beijo no seu coração. Vou lá buscar mais sucesso, fica comigo, não saia daí.
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2: 10 horas.
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Onde você estiver, Rádio Conte, estamos de volta. Segunda-feira mais gostosa do rádio brasileiro. Eu adoro estar aqui com você, te fazendo companhia em todos os cantos, em qualquer lugar do planeta. Pelas ondas sonoras do rádio, pelo aplicativo, pelo site. Ah, gente, a gente pode estar com você de todas as formas, tá? Eu adoro. Bora de mais sucesso? Quem vem abrindo o nosso terceiro bloco, hein, produção? Adorei. Turma do Pagode. Só um pagode, vai.

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1: Onde você estiver, Rádio Conte, Marcos e Belucci, sonho de todo casal. Vamos fofocar, gente, nessa segundona? Porque a banda irlandesa U2 irá desembarcar no Brasil para uma apresentação solo no ano que vem. O grupo irá aproveitar a vinda ao país para também realizar shows em outras cidades da América Latina. A última vez em que estiveram em solo brasileiro foi lá em 2017. Gente, já imaginou? Pra galera que gosta, então vai, já anota aí, tá, gente? Porque o fará show em São Paulo, previsto para acontecer em frente entre o fim de fevereiro e o início de março de 2027, tá? A banda também deve apresentar em Buenos Aires, na Argentina, no Chile, durante passagem pela América Latina. U2 havia sido então um espetáculo como atração do evento Todo Mundo no Rio, mas de acordo com a matéria apresentada no Brasil, será independente. Então, a última vez que U2 esteve no Brasil foi em outubro de 2017, gente. Pra galera que gosta, já gosta aí também de se organizar e se programar, né, gente? Eita coisa, quem gosta? Eu adoro! Vou e volto trazendo mais músicas, fica aí comigo.
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3: 10h30.
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1: Oi, gente, estamos de volta. É claro, é noite de Conte, de segunda-feira, 14 de setembro. Bora, com Ninguém Merece Amar Sozinho, Sorriso Maroto, participação dela, Ludmilla.

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0: 10h46.
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0: gente, vem a Rádio Conte, acabou de curtir o Nivaldo, mais conhecido, claro, como Gustavo Lima, termina comigo antes. Curtiu tantos outros sucessos, né, gente? Eu adoro a nossa Noite da Conte. Música 24 horas pra deixar a sua noite mais deliciosa, mais gostosa, mais fantástica e mais incrível. E hoje ainda dá tempo, porque dia 14 de setembro é o aniversário de um município aqui do nosso estado de Mato Grosso, Sinop, trocando de idade, né? Que é esse município brasileiro do nosso estado de Mato Grosso, na região centro-oeste, na região norte do estado, trocando de idade, ficando mais experiente. Mas também é o Dia Nacional do Frevo. E parabéns aos aniversariantes, para quem troca de idade, fica mais experiente e tá aqui conectado diretamente com a gente. Valeu pelo carinho, pela audiência, e você sabe que é incrível e muito importante ter você aqui, viu? Você sabe disso, né? Vou e volto, tem mais músicas e muito mais.
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2: 11:01.
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5: E aí, galera antenada, chegando junto aqui na sua rádio, pra gente começar com tudo, o Link, o programa que te deixa por dentro de tudo que bomba no mundo do entretenimento. Prepare-se, porque a gente já chega com aquela energia que você adora. E pra abrir os trabalhos, já vamos direto pro babado que tá rolando nas redes sociais. A Luana Piovani, que não perde uma, né? Com seus 50 anos de pura atitude e sem papas na língua, ela tá super atenta e detonou o João Vicente de Castro. Chamou ele de Jurandir e a internet tá fervendo pra entender essa confusão toda. A atriz e a apresentadora rebateu e a gente quer saber o que você achou dessa história, hein? Daqui a pouco eu volto pra gente continuar essa resenha e trazer mais novidades quentinhas que estão circulando por aí. Já tem mais no Link. Não sai daí.

0: 11.3.
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2: Voltamos com mais músicas, mais energia na nossa Noite da Conte. A galera que tá nas estradas aí, ó, beijo, valeu. Tá trabalhando, bom trabalho pra você. E a gente recompensa como você, pra deixar você mais feliz, né, gente? Os Agrobóis, Ana Castela, Eu Minto. E tem muito mais, ó, neste bloco tem Ed Sheeran, tem Henrique Castro, Jorge Mateus e muito, muito, muito, muito mais.

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1: 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E aí, galera? Que bom ter você de volta aqui no Link, a sua conexão com o que há de mais quente no mundo do entretenimento. Depois do nosso rápido recado, a gente já chega com as notícias que estão movimentando as redes e os bastidores das celebridades. E olha, o assunto que mais gera burburinho é sobre a influenciadora Marta Oliveira. Que triste, né? Com apenas 33 anos, ela faleceu no dia 17 de agosto, depois de se submeter a algumas cirurgias plásticas. Agora, o marido dela está cobrando respostas, porque ele diz que não tem nenhuma informação concreta sobre a causa da morte. É uma situação bem delicada, que a gente acompanha com atenção e torce para que tudo se esclareça. Imagina a dor dessa família. Um drama que mostra como é importante a gente estar sempre bem informado, né? Mas a vida segue, e o Link também. Tem muito mais vindo aí. Daqui a pouco, na próxima parte do programa, a gente volta com mais novidades e, claro, a sua participação. Não desgruda da gente.
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0: onde você estiver, Rádio Conte. Aqui tem muita música, mas também temos fofocas. É claro, né, gente? Somos especialistas nisso, meu amor. Não é porque a gente adora falar da vida dos outros, mas já falando, vamos lá. Henrique Juliano se apresentou em um rodeio em Itacoaxetuba, em São Paulo. E Henrique, gente, se emocionou durante o show. Em meio às lágrimas, ele falou sobre a sua vida espiritual e o desgaste causado pela rotina intensa de apresentações. Ele contou que na correria do dia a dia, às vezes sente vazio, esgotamento e distância de Deus, reconhecendo a necessidade de se reconectar espiritualmente. O carinho do público durante o show, mesmo debaixo de chuva forte, fez Henrique se sentir novamente próximo de Deus e renovou a sua energia. No final, gente, ele agradeceu aos fãs por terem transformado a sua vida e por permitirem que ele faça parte da vida deles através, é claro, né, gente, de muita música. Um resumo, então, Henrique teve um momento de muita emoção, refletindo sobre fé, cansaço, propósito e gratidão aos fãs. Imagina, imagem linda, uma chuva forte e ele lá todo se emocionar, todo emocionado. Em meio de chuva, viu, gente? Ai, ai, eu vou falar pra você. Eu vou falar. Deus é tudo na nossa vida. Você pode ter de tudo na sua vida. Mas se você não tem Deus, não tem nada. Vou pro intervalo e volto com mais, tá?
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2: 11:30.
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4: E aí, galera ligada no Link. Que energia boa pra gente começar mais essa parte do programa. E já chegamos com uma notícia que mostra a força e a dedicação dos nossos atletas. Você já parou pra pensar no que é ser um atleta de ponta? Nossa ginasta Flávia Saraiva abriu o jogo e revelou a rotina intensa que ela mantém. São 42 horas de treino por semana. É foco total, gente, para dar o melhor de si. A Flávia tá com a cabeça e o corpo 100% voltados para o Mundial de Ginástica Artística de 2026, que vai rolar lá em Roterdã, na Holanda, entre os dias 17 e 25 de outubro. Imagina a disciplina, 42 horas, uma verdadeira máquina de superação. É por isso que a gente torce muito por ela e por todos os nossos atletas. Essa é a garra brasileira, né? E o Link continua, viu? Daqui a pouco tem mais pra você. Não sai daí.
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0: 11:31.
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2: Oi, gente, estamos de volta com o nosso último bloco musical desta segunda-feira, 14 de setembro. Bora de mais músicas, então, porque eu adoro te fazer companhia e a gente aproveita todos os segundos por aqui, hein, gente? Tem Kleber e Cauã, Diego e Victor Hugo. Oxi!

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1: Estamos de volta com o Link, a sua conexão direta com o mundo do entretenimento. E olha só quem está no centro das atenções. Alexa abriu o jogo sobre o cenário feminino no funk. Para ela, o mais difícil é mesmo permanecer. Com seus 31 anos e uma carreira que já soma 12 anos, Alexa sabe bem o que é encarar os desafios de ser mulher e artista nesse universo do funk. Ela compartilhou um pouco dessa jornada, dos perrengues e da resiliência que são necessários para se manter no topo, sabe? É uma realidade bem complexa, que muitas vezes fica nos bastidores. Mas Alexa, como sempre, super sincera e mostrando a força feminina nesse meio. E por falar em força, a gente vai ficando por aqui nessa parte do programa. Foi demais ter a sua companhia. A gente se conecta de novo na próxima edição do Link, com muito mais novidades, música boa e tudo que você adora. Um abraço e até a próxima.
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onde você estiver, Rádio Conte, Marcelo D2, lucidez. Assim a gente fecha muito bem a nossa Noite da Conte de segunda-feira. Muito obrigada por estar com a gente. Você sabe que eu não gosto, né? Eu amo te fazer companhia. Estar com você em casa, no trabalho, no sítio, chácara, fazenda, na carona. Valeu! Você sabe, né? Estamos na maior e na melhor, que é a Conte FM. A direção geral é dele, do Dr. Rodrigo Barbosa. Tchau. 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

0: Meia-noite e 54.
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0: 1h20.
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0: 2h22.
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0: 2h48.
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0: 3 e 1.
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2: 13 e 12.

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1: Olá, amigos da estrada! Olha o Fernando Riquetti chegando com toda a sua comitiva para mais um Brasil Caminhoneiro. E é bom demais estar com vocês todos os dias. Ó, vamos em frente, hein? Que o programa ó, tá repleto de dicas, informações, recados da nossa turma do trecho. Aumenta o som do tocador de bolero e vem com a gente! Sabe aquela estrutura toda das praças de pedágio, né? Cancela que faz o trânsito parar? Pois é, com a chegada do Free Flow, não é preciso de mais nada disso. Porque com o Free Flow você passa direto, a câmera lê a placa e fica tudo registrado. Só que ainda tem muito caminhoneiro reclamando. E reclamando sobre dificuldade para saber que existe um débito, falta de informação sobre como pagar, cobranças que não aparecem no sistema, sem falar nas cobranças indevidas ou em duplicidade. Ouçam a estradeira Débora.
2: Pode ter esse e-mail para quem está numa emergência, alguma coisa? Cara, super viável. Às vezes você não tem o dinheiro para estar pagando o pedágio. Só que tem que ter uma cabine para quem quer pagar na hora. Ou então encaminha o boleto para casa da pessoa para estar pagando e não só a multa. Eu vou daqui para o Rio de Janeiro, um exemplo. Quantos free flows eu vou passar? Será que eu vou saber quantos free flows eu passei? De quais cidades eu passei para ter que ficar procurando uma por uma?
1: Mais de 1 milhão de multas do free flow já foram canceladas no Brasil. Calma lá, gente, porque não é anistia e nem perdão geral. Os motoristas têm até o dia 16 de novembro desse ano de 2026 para poder quitar as tarifas de pedágio em aberto sem a incidência da multa de trânsito. E tem uma novidade para facilitar, ó, presta atenção. Agora, pelo aplicativo da CNH Digital, dá para conferir essas passagens, tá bom? O motorista pode usar o aplicativo da CNH para checar se passou por algum pedágio free flow e acompanhar as cobranças. Com isso, você evita esquecer o pagamento e receber multa.
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1: E hoje o Francisco Garonce, nosso repórter especial, retoma a reportagem sobre o projeto Motorista Série A. É um programa criado pelo SESI Senat para identificar, reconhecer, valorizar motoristas profissionais que se destacam pela segurança, a qualificação e a excelência no exercício da profissão. Os participantes com melhor desempenho recebem reconhecimento nacional e, ó, concorrem a prêmios, viu, gente? Ó, tem veículos, motocicletas e outras premiações oferecidas pelo programa. O Francisco Garonce explica mais sobre esse projeto.
5: Na primeira etapa, os participantes fizeram avaliação técnica, cursos à distância e passaram por atendimentos de odontologia, fisioterapia, psicologia e nutrição.
6: Tudo isso porque, para ser um motorista Série A, muito mais do que fazer manobras com precisão de um relógio, o que precisa realmente é ser um profissional responsável que saiba fazer escolhas com segurança.
7: Eu estou aqui com o Vanderlei, ele é um dos finalistas e a gente sabe que, Vanderlei, manter um comportamento aqui nessa pista por alguns minutos, isso daí é beleza. Agora, também tem que manter esse comportamento na estrada, no dia a dia, por um longo período, né?
8: Sim, com certeza. Isso assim, dentro do projeto a gente viveu tudo isso
0: Nós fomos monitorados por 90 dias até chegar aqui.
7: O Vanderlei foi um dos pouquíssimos que conseguiu 100% dos pontos desse acompanhamento. Um aplicativo de telemetria acompanhou todos esses condutores na estrada, no dia a dia. E assim, ele identificava todo o seu comportamento,
0: todo,
7: né?
0: Todo comportamento. A frenagem brusca, aceleração brusca, distração, excesso de velocidade, tudo isso aí é computado.
7: E uma coisa interessante é que esse aplicativo que foi instalado, enquanto estava conduzindo, não podia nem tocar no celular.
0: Jamais. Se eu tocasse no celular, ele visse uma movimentação estranha,
7: já perdi a ponta.
0: A movimentação estranha no celular que eu tô dizendo, já perde ponta.
1: O estradeiro Fernando, meu xará, e a sua esposa Silvia conversaram com o Garonce.
7: Fernando, participar de uma competição como essa que avalia muita coisa além da habilidade, né? Fez você descobrir coisas a seu respeito em relação à atuação profissional?
8: Ah, no meu ponto de vista, foi mais na parte da consciência, no tipo, eu respeito os outros, igual, não fico brigando com adversário, vou muito estressado, tem que ser calmo, né, que o trânsito é muito estressante.
9: O Fernando realmente é dessa maneira em casa com a gente, porque assim, há tantos anos que ele tá na estrada, né, sempre quando tem algum problema, tem que resolver alguma coisa com as meninas, às vezes eu ligo pra ele, mando mensagem, ele fala pra mim, calma, que tudo vai dar certo, a gente vai resolver, e sempre dá certo mesmo. Às vezes ele tá lá de longe, ele consegue me ajudar, a gente acaba resolvendo juntos.
1: E quem ficou em primeiro lugar e ganhou o carro zerinho foi o estradeiro Elton. Ele é de Belo Horizonte, capital mineira.
10: Cara, a emoção tá mil, o coração tá mil, mas o trabalho foi reconhecido, graças a Deus.
7: É isso aí, turma. Só um levou o carro zero quilômetro e mais dois acabaram levando as motocicletas. Mas todos os 20 finalistas são vencedores, porque todos eles sabem conduzir com excelência. Essa é a palavra de ordem. E essa conversa não termina aqui. A gente continua junto nas redes sociais.
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1: Solta um som aí, Paulinho!
11: Arrocha!

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3: Uma pesquisa feita pela CNT, Confederação Nacional do Transporte, mostra que a rotina dos caminhoneiros é intensa. Eles chegam a rodar mais de 9 mil quilômetros por mês e trabalhar 11 horas por dia e de 5 até 7 dias por semana. Entre os pontos negativos da profissão estão o fato dela ser perigosa, insegura, desgastante e que o convívio familiar fica comprometido. Ouça os depoimentos de alguns parceiros.
4: Eu costumo sair domingo na parte da tarde para a Baixada Santista e provavelmente assim, só vou conseguir voltar para a minha residência ou na sexta-feira ou no sábado na parte da manhã. Isso porque eu pego leve. Saúde mesmo fica meio que devendo.
5: No domingo começa tudo de novo, aí a gente descansa só o sábado e continua.
3: Laércio é diretor de uma concessionária. Ele diz que existem vários acidentes que acontecem em retas, locais que não é comum acontecer ocorrências.
6: A nossa rodovia tem segmentos grandes, 2 quilômetros, 3 quilômetros em tangente, linha reta. E de repente o caminhão sai da pista, ou atravessa, vai, passa por outra pista, ou cai no, na lateral, que aparentemente não tem nenhum motivo.
3: Bem, nesse caso o motivo só pode ter sido desatenção, cansaço ou então o sono. Grandes distâncias e horários apertados levam o motorista a dirigir com sono, com fadiga e com fome. Isso gera perda de reflexos e comprometem a segurança. O descumprimento das regras de repouso, de intervalos para descanso, paradas para as refeições, também influenciam na segurança, não somente do caminhoneiro, como dos demais usuários da rodovia. A imprudência geralmente se manifesta na alta velocidade e ultrapassagem em locais proibidos, aumentando a insegurança e, por consequência, o número de acidentes. Outra coisa, nem todos os motoristas estão atentos aos problemas e perigos causados pelo excesso de peso, mas eles existem e provocam acidentes. Caminhão pesado demais, além do limite legal para o qual ele foi feito, perde eficiência, especialmente em ultrapassagens e curvas. Além disso, nestas condições, seus componentes se desgastam mais rapidamente.
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1: E agora, tem música para a turma!

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3: O diesel S10 chegou para trazer mais eficiência e menos poluição para as estradas brasileiras. Com teor de enxofre muito menor que os combustíveis antigos, o S10 ajuda a reduzir de forma significativa a emissão de fumaças e gases poluentes. Para os caminhoneiros, uma das principais vantagens é a melhor preservação do motor, especialmente nos veículos mais modernos que foram projetados para trabalhar com esse combustível. O Linhares é engenheiro químico e é craque no assunto. É ele que fala mais sobre a importância do diesel S10.
4: O diesel S10, na verdade, é um diesel com baixíssimo teor de enxofre, são 10 partes por milhão aí no diesel. E o enxofre é contaminante de catalisador, contaminante de motor e principalmente é nocivo à saúde humana também. Então, qual é o dano que vai ter dele usar um outro combustível? Ele vai causar danos ao catalisador, alguns componentes do motor também e pode também perder garantia. Então, muito parecido com os problemas que ele enfrenta com não uso, uso de ar adulterado e também nocivo à saúde humana ele usar um diesel com outra característica.
3: Valeu, Linhares! Muito obrigado, meu irmão! E escuta essa aqui, parceiro, presta atenção. Tem caminhão que recebe S10 e fica mais feliz que caminhoneiro encontrando frete de volta para casa. Senta, doido!
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3: E vamos em moda!

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3: Cuida pra cuidar, que a Yada Estalando tá por aqui, viu? Tá pela BR-101 aqui. Tá aqui pertinho de São Sebastião, destino Arecaji, velho. Cuida pra cuidar, zero a mil pra não esquecer o filho meu. Cuida.
4: Cuida. A hora que ele falou São Sebastião, professor, pensei que ele tava aqui no litoral norte de São Paulo, né? Que ali também é cortada pela 101, né? A translitorânea. Mas o São Sebastião que ele tá é mais lá pra parte de cima do mapa. Valeu, Stallone. Quando tiver pelas bandas do Sudeste, meu irmão, manda um alôzinho pra nós aí. Quem sabe a gente tem oportunidade aí de fazer um quebra-munheca. Tá bom, meu irmão? Tamo junto no balaio do gato aí. Dá mais um alô aí, professor.
5: Bom dia, Rota. Bom dia com Jesus, viu? O índio tá pro carro. Não pode ter apoio aqui, irmã Iraci, comendo aquela macaxeirinha com charque daquele jeito, viu? Só aqui você vai encontrar uma macaxeira dessa qualidade. Você tá doido. Vivo nós está, então agradeço. Positiva? Como ali, direcionado e indicado ali para ser João Pessoa, viu? João Pessoa, eu falei.
4: Valeu, meu irmão. Aquele abraço, tamo junto. Rapaz, eu não consegui entender o nome da cidade lá, Mairaci. Essa aí eu não conheço, viu? Mas se tiver depois aí uma foto para poder mandar para nós, uma receita dessa macaxeira, eu fiquei com fome. Deve ser bom, professor, pelo jeito que ele tá falando ali. Eita, nós, você tá doido. E você, parceiro, tem uma receita boa aí de macaxeira, de mandioca, de aipim, de cuscuz. Tiver uma legal aí que você prepara aí, ó, na tua caixa rancho, manda aqui pra nós aqui que a gente sempre gosta de ver uns trem desse aí, ó. DDD11 São Paulo 96082-5819. Vou repetir, DDD11 São Paulo 96082-5819.
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1: Pois é, turma, Brasil Caminhoneiro fica por aqui, mas eu prometo voltar amanhã com toda a minha comitiva para mais um programaço. É isso daí. 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Fiquem todos com Deus e até lá! 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

Bom dia, minha gente querida. Que alegria estar com vocês nesta terça-feira, 15 de setembro de 2026. Está começando mais um Som do Campo.

De quem vive perto de Deus, integridade, verdade e justiça. Quem assim procede nunca será abalado. Uma baita inspiração para nossa manhã. É isso aí. E você pode interagir com a gente, viu? Manda um alô no nosso WhatsApp. Anota aí: 999904664. Segue a gente no Instagram, é @radioconte_mirassol. E no Facebook, Conte Mirassol. Queremos saber de você. E para agitar essa primeira parte do nosso programa, prepare-se porque vem aí uma daquelas que a gente adora cantar junto. Mato Grosso e Matias com Velho Peão. Segura a emoção.

bom dia, Brasil! Que energia sensacional pra gente curtir essa terça, né? Nesta parte do Som do Campo, a gente segue na Rádio Conte, 101,5 FM. Onde você estiver, a gente tá junto. Mandem um alô. O WhatsApp é 999904664. Vem com a gente!

0: dia, minha gente! Que energia no ar, aqui na Rádio Conte, 101,5 FM, onde você estiver. Vamos para o nosso intervalo, com o apoio sempre especial do Café Favo de Mel, da Aragon Bombas Injetoras e Retificadora de Motores Aragon e da loja Espaço Caltri. É rapidinho, já voltamos com o Som do Campo.
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2: 4:18.
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0: 4h21.
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2: Estamos de volta com o Som do Campo, levando muita música boa e aquela companhia gostosa para começar o dia. Bom dia, meu amigo, minha amiga. Um abraço especialíssimo para Neuza Perinetti, que mandou um áudio pra gente.
3: Oi, Pedro do Vale, bom dia. É a Neuza. A sua música pra mim aí, Toalha Molhada, pereço pro meu esposo Zé Adriano e pra quem tá ouvindo. Pra vocês da rádio, tchau, obrigado.
2: E pra você que tá ligado na 101,5, a Rádio Conte, onde você estiver. Manda seu recado no nosso WhatsApp 999904664. Ou siga a gente nas redes Conte Mirassol no Facebook, @ Rádio Conte Mirassol no Instagram. E agora, prepara o coração que vem um clássico daqueles que a gente adora pra embalar essa manhã. Solta o som.

Bom dia, minha gente. Que alegria ter você ligado aqui na Rádio Conte 101,5 FM, no Som do Campo. Seguimos firmes nessa segunda parte do programa, sempre com o apoio especial do Café Favo de Mel, da Aragon Bombas Injetoras e Retificadora de Motores Aragon e da loja Espaço Caltri. 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

0: bom dia, Brasil! Que alegria ter você ligado aqui na Rádio Conte, 101,5 FM. Onde você estiver, estamos no ar com o som do campo, a sua companhia certeira para começar o dia com o pé direito, com muita energia e, claro, a melhor seleção de música boa. E olha, você que está por aí curtindo a nossa programação, não esquece de interagir com a gente. Manda seu recado, sua opinião, sua música preferida. Nosso WhatsApp está aberto. É o 99990-4664. Segue a gente também nas redes sociais. No Facebook é Conte Mirassol e no Instagram, @ Rádio Conte Mirassol. Daqui a pouquinho a gente volta com mais som do campo. Agora um rapidinho intervalo comercial e a gente já tá de volta. Não sai daí.
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2: 4h31.
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0: 4h35.
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2: Bom dia, Brasil! Olha aí, minha gente, estamos de volta na Rádio Conte 101,5 FM, a rádio onde você estiver. O carinho dos nossos ouvintes não para, não. Um alô especial para o José Carlos, que mandou um áudio pra gente.
3: Ô, Pedro do Vale, bom dia, Pedro do Vale, José Carlos. Estamos aqui na Glória do Oeste, escutando o programa seu. Tá aí o Dona Cátia aqui, manda um modão pra nós aí, qualquer um que você mandar tá falando, você só toca moda boa mesmo. Um abração pra todo mundo que escute o programa aí, de zero a 100 pra não esquecer de ninguém.
2: E para todos que estão na escuta do Som do Campo, nesta terceira parte do programa, pra embalar sua manhã, vem aí um clássico que toca a alma, João Mineiro e Marciano, com Dama da Noite é pra você.

0: Que energia boa no som do campo, hein? Na Rádio Conte, 101,5 FM, vamos pro intervalo rapidinho. Não saia daí, fica ligado no Conte Mirassol no Face, @ Rádio Conte Mirassol no Insta e no WhatsApp 999904664, onde você estiver.
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2: 4h47.
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0: 4h49.
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2: Bom dia para você que tá aí na escuta. Eita glória, estamos de volta com o Som do Campo, aqui na Rádio Conte, 101,5 FM. Um alô especial pro Beto Eita Glória e para todos que estão sempre ligadinhos, sintonizados na rádio onde você estiver. Prepare-se porque o modão já vem forte. Ney e Nando com Canoeiro. Música.

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1: Bom dia, gente querida. O Som do Campo segue com a gente, direto da Rádio Conte, 101,5 FM. 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É com eles que a gente faz o melhor.

0: dia, meu povo! Que baita energia aqui na Rádio Conte, 101,5 FM. No Som do Campo, a gente vai pro intervalo, mas é rapidinho, tá? Não desgruda não, porque na volta tem muito mais da nossa programação, feita pra você, onde você estiver. Manda um zap pra nós, 99990-4664.
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2: 5 e 1.
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0: 5 e 4.
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2: Bom dia, minha gente. Que alegria ter você ligado aqui na Rádio Conte, 101,5 FM, onde você estiver. Estamos de volta com muita energia para começar bem o seu dia. E vamos mandando aquele alô especial pro seu Sebastião, que mandou um áudio super bacana pra gente.
3: Bom dia, Pedro do Vale. Tudo bem com você? Espero que sim, se Deus quiser. E ele quer. Pedro, manda uma música pra nós, eu vim agora de manhã. Pensei pra você aí da rádio, pra minha família, quem estiver na escuta. Mais um dia que vem, se Deus quiser. Tchau, muito obrigado.
2: Obrigado demais pelo carinho e pela companhia. Para falar com a gente, anota aí. No Facebook é Conte Mirassol. No Instagram, @ Rádio Conte Mirassol. E no WhatsApp, 999904664. Agora, prepare o coração, porque vem um clássico para embalar sua manhã. Gino e Geno chegando com Berço de Minha Vida.

amigos, o som do campo segue com a gente, cheio de energia. 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
1: Bom dia, Brasil! Que energia boa na sua manhã, hein? E a gente segue no embalo do Som do Campo, aqui na Rádio Conte, 101,5 FM. É o seu programa que não para, trazendo sempre o melhor para você, onde você estiver. Daqui a pouquinho a gente volta com mais música e informação que fazem a diferença no seu dia. Mas antes, um rapidinho pra gente matar a saudade. Fica ligado nas nossas redes, tá? Facebook Conte Mirassol, Instagram arroba Rádio Conte Mirassol e no WhatsApp, anota aí 999904664. Voltamos já já.
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3: 5:15.
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0: 5h21.
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2: Bom dia, pessoal. Estamos de volta com o Som do Campo na Rádio Conte 101,5 FM, onde você estiver. Um abraço pro Aparecido de Quatro Marcos. Mande seu recado no nosso WhatsApp 999904664. Facebook Conte Mirassol. Insta arroba Rádio Conte Mirassol. Agora, prepare o coração, porque Teixeirinha tá chegando com Coração de Nuto.

0: Bom dia, minha gente! Que energia boa, que vibração bacana invadindo o seu dia! Direto do Som do Campo! E antes da gente seguir com mais música boa e informação que faz a diferença, vamos rapidinho para um breve intervalo. Mas um intervalo que traz gente que faz a diferença na nossa região, viu? 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Não esquece de seguir a gente no Facebook, Conte Mirassol, e no Instagram, @ Rádio Conte Mirassol. E manda um zap pra gente no 99990-4664. Fica ligado, que a gente volta já já com muito mais Som do Campo. É rapidinho, tá? Não sai daí.
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0: 5h40.
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2: Bom dia, Rádio Conte 101,5 FM. Estamos de volta com o Som do Campo, onde você estiver. Nesta parte do programa, tem alô chegando. Um abraço bem forte para Dona Irene do Sonho Azul, que mandou um áudio pra gente.
3: Bom dia, Pedro do Vale. Tudo bem? É a professora Irene Soares de Sonho Azul, desejando a todos um bom dia. No comando de Deus, um abraço.
2: E para você que tá sempre de radinho ligado na nossa companhia. E agora, segura o coração, porque vem aí César e Paulinho com a pancada Feito na Valha.

0: Bom dia, gente animada! Que energia boa aqui no Som do Campo! A gente faz uma pausa rápida agora, mas não sai daí, viu? Já já a gente volta com muito mais pra você na Rádio Conte 101,5 FM, onde você estiver. Manda um alô no nosso zap 999904664. É rapidinho, a gente já volta.
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2: 5h45.
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0: 5h51.
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2: Bom dia, gente boa. Estamos de volta, chegando com força total na Rádio Conte, 101,5 FM, onde você estiver. E o rádio vai chegando em todos os cantos, levando música, informação e alegria para sua manhã. Um alô especialíssimo para Valdirene Aparecida e um grande abraço para você que está sempre ligadinho aqui com a gente no Som do Campo. Quer mandar um recado, pedir sua música? Nosso WhatsApp é o 999904664. No Facebook é Conte Mirassol e no Instagram, arroba Rádio Conte Mirassol. E para continuar nessa energia boa, nessa pegada que só o Som do Campo tem, prepara o coração porque vem aí, na voz de Rio Negro e Solimões, Eu Moro Num Sítio. Salta o som, meu amigo.

0: dia. A energia está lá em cima no som do campo, aqui na Rádio Conte, o nosso break comercial. E em instantes tem horário eleitoral gratuito. Não saia daí, a gente já volta com mais. Arroba Rádio Conte Mirassol.
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2: 5h56.
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0: 6h30.
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0: Bom dia, meu amigo e minha amiga que acompanha o Som do Campo, aqui na Rádio Conte. Que energia boa, hein? Estamos juntos nessa manhã, na 101,5 FM, onde você estiver. É hora de fazer uma pequena pausa para nossa programação, mas é rapidinho, tá? Daqui a pouco a gente volta com muito mais para você. Não saia daí. Fique ligado nas nossas redes. 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E anota o nosso zap, 9999-4664. Voltamos já.
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2: 6h42.
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isso aí, minha gente. Chegamos ao final de mais uma edição do Som do Campo, aqui na Rádio Conte, 101,5 FM, onde você estiver. Meu muito obrigado de coração pelo carinho da sua audiência, pela sua companhia nesta manhã. É sempre um prazer enorme ter você com a gente. E claro, um agradecimento super especial aos nossos patrocinadores, que tornam tudo isso possível, que fazem o Som do Campo chegar até você. 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Muito obrigado pela parceria. Eu sou Pedro do Vale e foi demais estar com você. Um grande abraço do tamanho do nosso Brasil. E a gente se encontra na próxima, tá bom? Ah, e lembrando, hoje é terça-feira, 15 de setembro de 2026. Fique ligado na programação da Rádio Conte. Siga a gente no Facebook, Conte Mirassol, no Instagram, @RadioConteMirassol. Um bom dia para você e tchau!

0: 6h52.
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0: 6h55.
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Agora 7 horas mais 3 minutos, 7:03, bom dia. Muito bom dia para você que está com o radinho ligado aqui na Rádio Conte 101.5. Esta mesmo, 101.5, a Rádio Regional de Mirassol do Oeste. Falando para nossa grande Mirassol do Oeste e toda a grande região. Mais de 20 municípios podem ouvir perfeitamente o nosso som através do radinho de pilha. Esse aí mesmo que está em cima da pia. A senhora que já está fazendo aí a primeira louça do café da manhã, organizando aí. A turma toda já levantou, já foi para o trabalho. Daí a senhora continua aí, né? Outros estão se preparando para pegar a empreitada a partir das 8 horas. São vários horários aí, né? De trabalho, outros que trabalharam, que é os nossos vigias, os nossos queridos guardas noturnos, chegando em casa, né, para poder relaxar, para poder descansar um pouco e dormir, né, descansar. Tomara que você não tenha vizinhos barulhentos, né? Então, para você que está em sintonia em uma destas mais de 20 cidades, mais de 20 municípios, muito obrigado pela seleta audiência. Hoje o nosso convidado, daqui a pouquinho, estará tomando com a gente aqui o gostoso café Favo de Mel, o ex-prefeito de Pontes de Lacerda, candidato a deputado estadual, vai estar dando aqui o ar da graça, né? Que vai estar visitando, uma dessas figuras importantes aqui da nossa região, vai estar visitando nossa emissora daqui a pouquinho, né, Barcelos? Falando um pouco sobre a sua candidatura a deputado estadual.

Cacique Raoni é diagnosticado com câncer aos 94 anos. Feminicídio não para, né? Não quero colocar nada nessa cacholinha, na sua cabeça aí, mas essa questão de feminicídio é realmente muito complicado. Todo dia, se você quiser notícias alarmantes, encher sua cabeça aí de notícia ruim, tem. E não diferentemente a questão do feminicídio, né? Que é um ato de covardia que esses marmanjões, né, aproveitam aí da fragilidade das companheiras e muitas vezes acaba agindo em frente aos filhos, o que é muito grave. Mulher assassinada com o atual pelo ex-namorado se mudou a trabalho e deixou 3 filhos. Mulher assassinada com atual pelo ex-namorado se mudou a trabalho e deixou 3 filhos.

5 tipos de medo. Filme gravado em Cuiabá conquista 4 prêmios em festival nos Estados Unidos.

0: 200 mil. Dono de sucata e mais 4 são presos durante operação que recuperou mais de meia tonelada de cobre. Temos algumas reclamações falando do lixo, falando de situações aí, e mandaram o áudio. Hoje eu devo rodar os áudios e depois procurá-los para ver se eles querem falar alguma coisa. Classificando a administração como péssima e abandono, principalmente pelo secretário de infraestrutura, ou também, vale falar também, secretário de obras. Os áudios estão aqui, né? E não gravaram à toa simplesmente para aparecer ou para se escutar no rádio, né? Realmente é indignação por algumas ações que a administração parece que não anda na cidade. Foi o que disse um dos áudios, né? Parece que não anda, onde o prefeito está, que não anda. Pega o secretário, prefeito, anda com o secretário aí pelas ruas da cidade, faça como um prefeito que passou por esse município. Todo mundo que levantava bem cedo via ele, né, nas obras com o secretário, os dois, fazendo visita e enfim. E o prefeito atual teria que fazer essas visitas in loco, né, principalmente em algumas situações aí da cidade. Dá para rodar a produção aí? Amanhã nós não teremos convidados, pelo menos não está agendado, nenhum deputado que fará visita à nossa emissora. Hoje temos, né? O ex-prefeito de Pontes de Lacerda vai estar daqui a pouquinho tomando café com a gente. Mas no finalzinho, dando tempo, a gente vai rodar esses áudios e depois procurá-los, né? Que temos aqui o telefone, para a gente perguntar um pouco mais, né, sobre esses áudios que veio de forma simples e pedindo sempre para não se identificar. Ou para não identificá-los. Agora 7 horas mais 11 minutos, 7:11, vamos adiantar mais um Inter para que ficamos um pouquinho de espaço a mais para falar com o nosso visitante, Alcindo Barcelos. Hoje é dia de você ir ao médico. Vai passar pelo médico do posto, o postinho onde você sempre procura, não é? O postinho de saúde, ou pelo médico da clínica, médico da prefeitura. 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

Alcino, já chegou? Pode deixar aí o automático da porta ali, de segurança, né? Que ele é gente nossa, né? É... Pro Alcino aqui não tem, né, Alcino Barcelo? Não tem, o rancho não tem tramela. Hoje, terça-feira, a partir das 9 horas, vários canais estarão levando, prometeram levar ao vivo as informações referente à crise do STF. E obviamente que já desde agora, muitos boletins de toda a imprensa do mundo, né? Porque essa crise em relação à nossa corte, a maior corte do país, que está realmente esbagaçada, podemos dizer assim, com tantas situações, ministro brigando com o ministro, né? Um puxando o tapete do outro. Vorcaro, banqueiro que passou aí quase 100 bilhões de reais aí para um monte de gente. E ficou tudo registrado. Como é que pode, né? Eles fazem coisas erradas aí e deixa registrado, né? Fica tal do sigilo. Quando esse sigilo é liberado, aí como é que faz? Aí não tem como. É ele, chegou aí o camarada que a gente vai entrevistar. Fica à vontade, a casa é sua, Barcelos. E quem é esse do seu lado aí, Barcelo? Tá certo, ué, como tá. Não vem aqui, né, cara? Eu não consigo esquecer da lata da vossa pessoa, né? Você sempre tá aí, o outro é um cara elegante, né? Ele também é. Pois é, daqui a pouquinho, registrando a visita de uma personalidade. Eu falo personalidade, Marcelo, porque você é muito conhecido. Pode sentar, fica à vontade, não paga nada para sentar, viu? O cara sendo prefeito duas vezes de uma cidade tão importante como Ponte de Lacerda, não tem como, né, não ser conhecido. E Barcelos tem visitado a nossa região, está sempre tomando um café aqui com a gente, e agora é candidato a deputado estadual pelo PL, pelo Partido Liberal, não é? E hoje ele veio fazer uma visita. Já está sendo providenciado aqui o café Favo de Mel, para que ele possa esquentar as cordas vocais para a gente falar aqui. Bom, eu falava sobre essa questão dessa crise na corte, né, Suprema Corte do país, que realmente passou de despedaçada, né? É uma situação muito complicada e os políticos de bem desse país, eu acho que encontram uma certa dificuldade, outros aproveitam, né, a situação para dizer que é tempo de mudança, de cabo a rabo, né? A concepção da política, e eu sempre, antes de entrevistar cada político aqui, eu tenho falado de que nesse país, Alcino, se procurar direitinho, se você procurar bastante, ainda acha político sério, viu? Com certeza. Com certeza. E dos quais realmente tem dificuldade para trabalhar, porque trabalhar hoje visitando, porque... minoria, ainda bem. Não querem mais saber de política, assim. Não quer. Estão realmente temerosos. Quanto esse telefone eu recebo aqui? Não, eu vou rasgar meu título, Tadeu. Não, para. Que é isso? Agora, os candidatos de municípios ou de maior relevância, se comparado aí com os ministros, pode ficar à vontade, porque eles não terão medo, né? Porque o exemplo vem de cima, né? O que é uma vergonha, né? Que está ali para poder realmente ser exemplo, né? Ser isento, acaba fazendo uma porcariada dessa que a gente está vendo aí, né? E muitos municípios, são mais de 5.500 aproximadamente, pouco mais, pouco menos, de vereador, de município, tem prefeitos, vereadores,
E às vezes comete situações em suas assembleias, né, em suas câmaras de vereadores, realmente uma porcaria, e fica tranquilo, porque acompanha que uma grande parte dos políticos de relevância estão fazendo isso aí, roubando, desviando, defendendo um ao outro. Eu acho, antes de começar a entrevista, eu acho que teria que fazer o seguinte: em princípio, 30 anos para todos os acusados. E aí, com a diminuição de pena, para aquele que entregar tudo, dá menos 15 e ele fica 15 preso e pronto, não se fala mais nisso. Né? Primeiro, os condenados pegar 30 anos. Depois, com os descontos, deixar ele 15 anos preso. E colocar sangue novo, gente nova. Mudar algumas situações que precisa nessa corte. Há quem diga que foi dado muito poder para a corte, muito tempo, e aí essa situação é que nem jogar uma barata dentro do mel, ela não sabe o que fazer. Vamos rapidinho então, só servir o café favo de mel aqui para os meus convidados, e na sequência vamos falar de eleição. Vamos falar de política, justamente. Temos que falar de política, porque se os bons eleitores, porque tem muito eleitor corrupto também, né? Muito eleitor corrupto. Se tem quem compra produto de roubo, que é a receptação, o que acontece? Né? Vai aumentar. Então, quem compra produto roubado, objetos roubados, ele é igual ou parecido e tem penas, tem penalidades na lei também. Então, quando se tem eleitores corruptos, sempre vai existir políticos corruptos. Né? Você é um eleitor corrupto? Você sabe exatamente já quem votar, você sabe fazer, você sabe mensurar quais as pessoas que devem receber aí o seu apoio, né? o seu voto nas urnas? Muita gente já pulou do muro, hein? É muito, né? Porque chega um ponto, Marcelo, que não tem como a pessoa continuar no muro, né? Não tem como. Chegou um espaço que o cara não tem o que fazer. Então ele tem que repensar. Dá tempo ainda, né? Dá tempo. 4 de outubro. Não está muito longe. Dá tempo.

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Agora 7:30, 7:30, é exatamente. Oh, você que está cansado dessa vida de ser pobre, tem uma chance muito importante que eu quero falar para você neste momento, tá certo? 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

0: Muito bem, estamos recebendo com muito prazer a visita de Alcino Barcelo. Eu falo Alcindo, dá quase igual. É, ele veio... Tá, aí?
1: Rima com lindo, né?
0: Lindo? Esse Alcindo é brincadeira, né? Esse é uma peça rara. A simpatia, né? A mão de ferro, o olhar para as coisas interessantes do seu município, e agora ele quer ter um olhar mais amplo, né? E se candidatou a deputado estadual pelo PL. Aqui a gente sabe, Alcino, que o senhor foi prefeito por duas vezes de uma cidade muito importante, que é Pontes de Lacerda, e a gente quer saber por que, que o senhor resolveu galgar uma divisa maior, que é representar não só Pontes de Lacerda, Mirassol e toda a nossa região, todo o estado, na Assembleia Legislativa. Muito bom dia, prazer em revê-lo aqui mais uma vez em nossa emissora. Bom dia, ex-prefeito.
2: Bom dia, meu irmão, bom dia, ouvintes da Rádio Conte. Te parabenizar pela sua fala quando cheguei aqui.
0: Sim.
2: Antes de mais nada, eu quero dizer que o Brasil precisa de uma mudança muito séria, principalmente nos seus valores. As pessoas às vezes não entendem. Eu quero dizer para você que está nos ouvindo agora, às vezes a pessoa trabalha muito o dia inteiro e não se preocupa com política. O que está acontecendo no país hoje realmente é uma vergonha em relação a valores éticos e morais. Um STF hoje que manda sem ter voto. Hoje, eu vou dar um exemplo para você, estou começando falando isso porque eu quero pegar o seu gancho para depois começar a falar um pouco da região oeste. Para você ter uma ideia, as pessoas não entendem o que está sendo feito no STF. Imagina que você é vizinho de um juiz, de muro. Aí você tem um problema de vizinho com ele, ele é o juiz. Aí ele te denuncia, ele te investiga e ele dá sentença. É o que está acontecendo no nosso país hoje. E para você entender o tanto que o deputado estadual também é importante, o deputado estadual de hoje é o deputado federal de amanhã, que é o senador de amanhã. Então a gente tem que sim pensar que uma casa não se constrói pelo telhado, se constrói pelo alicerce. O alicerce começa no vereador da sua cidade. Como é que é o seu vereador? Ele pensa no povo? Ele tem compromisso com a sua gente? Essa pessoa que pode ser o deputado de amanhã, que pode ser o prefeito. Então a gente precisa escolher melhor. E não estou falando que eu sou candidato, não, porque aqui deve ter sentado várias pessoas aqui olhando no seu olho, igual eu estou olhando. Mas eu posso te dizer uma coisa que eu quero falar para todo mundo, povo de Mirassol do Oeste e região, aqui, essa rádio pega em muitas cidades aqui. Gente, por favor, eu estou falando isso porque eu sei o que eu estou falando. Eu me garanto, pesquise a vida do candidato que você vai votar. Pesquise o CPF dele. Certo? Mas não pesquisa só o Instagram, não. Meu Instagram está lá aberto, pode entrar quem quiser. Mas pesquisa a vida dessas pessoas. Eu fui prefeito de Pontes de Lacerda 8 anos. Com toda a humildade do mundo, em plena pandemia, tive mais de 80%. Fui o prefeito mais votado da região e eu acredito que o segundo mais votado do estado. Mas o maior orgulho que eu tenho não é esse, é ter saído sem nenhum processo. É ter saído limpo. Então, e andar de cabeça erguida pelas ruas de Pontes de Lacerda. Se você não conhece o nosso trabalho, pergunte. Eu ouvi em Quatro Marcas esses dias uma pessoa sentada no banco do mercado falando: não, mas você é de Pontes de Lacerda? Não, a nossa região é uma só. De Cáceres para cá só tem uma estrada, é um portal. O Vale do Paraguai, o Vale do Jauru e o Vale do Guaporé é um só. E nós precisamos entender, de uma vez por todas, que nós aqui, nós não temos voto no Nortão. Nós não conseguimos arrancar voto no sul do estado, região de Rondonópolis, Nortão, Sinop, Sorriso, Lucas Rio Verde. Nós não conseguimos tirar voto na Araguaia, mas tem muitos candidatos que chegam aqui agora, compram, eu estou falando isso mesmo, tá? Compram alguns apoios. E essas pessoas que estão na política ou se dizem lideranças, vende o seu voto. Ele está vendendo o seu voto, ele não está te pedindo voto de graça. Porque uma pessoa em sã consciência que mora aqui na região deveria votar em candidato da região. Certo? Então, hoje, eu me apresento como candidato estadual. Eu sou, com toda humildade do mundo, o único candidato definitivamente, decretadamente, de direita da região oeste com chance de ganhar a eleição. Toda pesquisa que bate, aí nós estamos em terceiro, quarto colocado, até uma pesquisa, deputado, é muito difícil você acertar 100%, né, Caio? Mas tem pesquisa aí, por exemplo, que a gente aparece em segundo. Então quero pedir às pessoas que pensam parecido com a gente, que é contra o que está acontecendo no nosso país hoje, certo? Que é a favor dos nossos valores. Para você ter uma ideia, eu não tenho 2, 3 candidatos a federal, eu não tenho 2, 3 candidatos a senador. O meu candidato a deputado federal é um caboclo que conhece a região, que é o Coronel Assis, que morou aqui, que foi comandante da PM, comandante do BOP, comandante do GEFRON, certo? Quem organizou essa fronteira aqui chama-se Coronel Assis. O meu senador é o Zé Medeiros, é um senador de direita mesmo, raiz, igual a gente, que eu tenho certeza que tem coragem de votar contra o STF e tudo aquilo que está acontecendo nesse país. O meu candidato a presidente é Flávio Bolsonaro. Então, eu acredito muito. E detalhe, eu sempre falo, respeita a opinião de cada um. Você não ganha o voto de ninguém chamando ele de jumento ou comedor de mortandela. Todos nós somos iguais. E lá em Ponço Lacerda, por exemplo, essa votação expressiva que a gente teve em plena pandemia, os bairros mais humildes, que muitos votaram, inclusive, no atual presidente Lula, mais de 90% dos bairros humildes votou na gente, porque a gente fez o quê? A qualidade de vida e a dignidade de chegar nos bairros humildes. Porque um governante, um político, um deputado, um detentor de mandato, ele não tem que escolher a quem ele beneficia, a quem ele faz as coisas. Ele tem que fazer para todos. Não é para a direita, não é para a esquerda, não é para um ou para outro segmento, mas pensar coletivamente nas pessoas. Então, eu acredito nisso. Hoje, com a chance que nós temos real de ganhar a eleição de verdade, e o povo sabe disso, eu venho aqui hoje dizer para todo mundo que nos ouve que a gente tem, além de ter essa chance, o conhecimento de prefeito que a gente teve, com toda a humildade do mundo e respeito, muito bem sucedido. Porque um cara que reelege com 81% e faz seu sucessor com 71%, com todo o respeito do mundo, na eleição passada, foi o melhor resultado do estado de Mato Grosso. Ninguém foi reeleito com 81%. Teve prefeito reeleito aí com 70%, 80%, mas perdeu o sucessor, ou fez o sucessor apertado com 50%, com 55%. Nós não. Nós estouramos de voto lá, inclusive com um candidato que era daqui, né, contra o caboclo daqui, o tal do Dito Braga. Então a gente, graças a Deus, trabalhamos muito. E eu tenho certeza que a gente tem condição de fazer muito pela região oeste, porque a gente conhece e sabe como fazer.
0: Alcindo, tem uma pergunta aqui. Da onde ele é natural, de qual cidade, qual estado e quais as votações, se ele lembra, que o elegeu duas vezes em Ponto de Lacerda?
2: Então vamos lá. Eu sou natural de Aparecida, Taboato, Mato Grosso Sul. Com 9 anos de idade, cheguei no Vale do Jauru, na pequena cidade de Quatro Marcos, onde meu pai foi o primeiro gerente do Bemate. Meu pai se chama Benedito Bernardes Barcelos, minha mãe de Janeiro, Angélica Tre Barcelos. Meu pai era bancário, minha mãe costureira. Com 10 anos de idade, 9 para 10 anos de idade, eu fui para Ponta Lacerda. Eu fui candidato a deputado estadual primeira vez, em cima de uma carroça pedindo voto, porque não tinha condição. Eu tive 3.118 votos em 2006. Eu fui candidato novamente em 2010, eu tive 7.120 votos. Aí vim para prefeito em 2016, tive 11.877 votos. E agora 16.671 votos, quase 17 mil votos. A gente só cresceu. E vai abrir as urnas, com todo o respeito do mundo, a todos os candidatos da região. Vocês vão ver que nós vamos passar muito além do que a gente teve como prefeito. Porque eu ando pelas ruas de Mirassol do Oeste, pelas ruas de Quatro Marcos, pelas ruas da região, e eu vejo, com todo o respeito do mundo, e eu falo com carinho isso, meu irmão. Hoje, aqui, nessa região, se quebrar um dedo, você precisa ir para Cáceres. E o problema não é ir para Cáceres apenas isso. O problema são as pessoas humildes que não têm condição de ir acompanhar um familiar, uma pessoa que mora num bairro, uma diarista, um pequeno produtor, um caboclo que trabalha de gari, uma pessoa que está ali, aí vê a sua mãe indo para casa numa ambulância e só vai ver ela voltar na ambulância, porque talvez não tenha sequer condição de estar lá, ter uma estadia para estar lá para cuidar dela. É disso que eu estou falando. Aí você pega, por exemplo, atenção você que está me ouvindo agora, tudo que eu falar para vocês, busca no Google ou pergunta. Um plantão de ortopedia hoje, para ficar fixo, é R$2.500 por dia, vezes 30, 75 mil, vezes 12 meses, um ortopedista hoje custa R$900 mil no ano. Aí você vê, com todo o respeito do mundo, eu gosto de festa, mas lá eu acabei com o carnaval, virada de ano, tudo, só deixei à disposição, peguei o dinheiro de festa e investi no povo. Esse negócio que tem dinheiro para cultura, conversa fiada, só tem 2 orçamentos travados, 15%, para a saúde e 25% para a educação. E agora eu vou falar como deputado. Se eu for deputado, gente, eu faço compromisso com vocês. Nem um centavo para a festa. Porque hoje se gasta milhões de reais em festa na região e vocês não têm ortopedista. vocês não conseguem fazer um parto normal aqui, porque não tem hoje ginecologia obstetriz especializada para fazer isso. Ou até tem, mas o município não tem condição de contratar, e os deputados que vêm, o Estado que vem através dos deputados, colocam o dinheiro em coisas que não têm realmente valor para a população. 4, 5, 6 horas de som tocando, a pessoa volta para casa, a sua rua continua sem asfalto, você continua sem saúde, e lá nós asfaltamos toda Ponta da Serra, detalhe, tudo sem empreiteira. Nós lá, meu irmão, nós compramos todo equipamento. Sabe quanto custa o equipamento hoje, todinho, para você montar? Mas tudo. E aqui já tem vários aqui na região. Tem caminhão, tem patrol, tem tudo. Mas com caminhão, com patrol, com tudo, com rolo compactador, hoje 6, 7 milhões você monta equipamento. Com a maioria das prefeituras hoje já tem caminhão, para carregadeira, patrol. O meu sonho é ser deputado. Nós vamos montar um escritório em Mirassol, em Cássio, em Ponta da Serra. Vai ser uma casa. Nesse escritório, nessa casa, vai ter 2 engenheiros, certo? Um para a construção civil. O dia que eu quiser reformar um posto de saúde, colocar um recurso, eu não preciso esperar a prefeitura fazer projeto. Eu não preciso esperar a MM fazer projeto. Eles são servidores públicos. Vou lá, faz o projeto e a gente investe o recurso. Quero asfaltar uma rua, eu não preciso esperar pela prefeitura. A gente faz o projeto de asfaltamento. Quero ver qual prefeito que vai falar não para a gente, falar só empresta o maquinário e nós vamos fazer o asfalto 45% mais barato. Eu não fiz e não vou fazer nem um palmo de asfalto com empreiteira. Sabe por quê? Empreiteira é custo alto, é imposto, é bitributação. Aí tem um montão de problema, empreiteira para no meio de serviço. Agora eu quero ver, você compra o material, você compra a pedra, pedrisco, pó de pedra, você chama de picho, compra o RL, põe no pátio da prefeitura, põe a usina lá, você faz a terraplanagem, mistura o material, quero ver quem que vai roubar uma carriola de brita. Gente, é isso, nós precisamos fazer. Mirassol, por exemplo, é mais velho que Ponta da Serra. Olha só o que nós estamos precisando fazer, gente. Quatro Marcos, a região, nós vamos asfaltar, fazer um programa de asfaltamento de 100% das cidades. E eu sei porque nós asfaltamos Ponta da Serra. Certo? Passou o prefeito, entrou o prefeito, ficou 600 metros de rua sem asfaltar porque não tinha drenagem profunda. Infelizmente, era dentro de um brejo. Eu falei, gente, isso aqui praticamente não tem conserto. Então, nós precisamos pensar o seguinte. Nós precisamos parar de mentir para as pessoas, para a população e fazer aquilo que realmente, efetivamente, impacta diretamente na vida das pessoas. Ontem eu fui comprar camisa, inclusive, falar uma coisa para você. Ontem eu tomei gordinho, aí fui na Estilos, fui lá no Jaciel, não achei, acabei brigado Domani, estou vestindo Domani aqui hoje, uma loja de 25 anos aqui.
0: Eu quero uma camisa.
2: E tive na Domani lá, estou aqui vestindo, porque eu passei no Jaciel, não achou do meu tamanho, tomei gordinho, passei lá na Estilos, mas obrigado pelo atendimento, todo mundo me atendeu bem. Mas dizer para Mirassol que Mirassol pode muito mais, certo? E não mentir para as pessoas. Eu comprei o hospital, digita aí no Google, prefeito de Ponta da Serra compra o hospital no leilão. 2021 nós compramos o hospital lá. E eu posso dizer para o povo aqui da região, que a gente sabe como fazer, porque lá hoje tem ortopedia, ginecologia obstetrícia, tem cirurgia, tem pediatria. O nosso hospital hoje, que na verdade é municipal, atende mais de 120 mil pessoas da região. E hoje você pega o hospital aqui, por exemplo, e estou falando com todo o respeito do mundo, o caro não é você fazer, o caro é você manter. Alguém falar alguma coisa de quantos milhões é para fazer um hospital, pelo amor de Deus, gente. Um aparelho de ressonância hoje, pode digitar no Google aí também quanto custa o aparelho de ressonância hoje. O mais barato hoje é US$1 milhão, é 5,5 milhões. Certo? Então, nós precisamos entender que nós temos que investir no que já tem e rápido. Para a gente parar de perder vida, quantas pessoas... Esse dia uma menina me ligou, não conhecia, mandou mensagem para mim, eu tentei ajudar, não vou citar o nome. Inclusive, acho que o pai dela faleceu. E eu acho que teve um AVC, a gente correu, tentou ajudar, encontrar a UTI e tudo mais. Então, quando você equipa o hospital, por exemplo, Ponta da Serra, tem tudo que... Só não é UTI, porque não tem neuro, não tem intensivista. Mas tudo que um UTI tem em Ponta da Serra hoje tem de equipamento. Então, você vai em Quatro Marcos hoje, tem um respirador ambulante para ambulância. Aqui, me parece, se não mudou, tem 3 respiradores. Nós precisamos, primeira coisa, equipar os hospitais, certo? Comprar arco cirúrgico para fazer cirurgia. E começar a colocar profissionais de saúde para a pessoa parar de sair da sua cidade. Ou quando precisar com urgência, pegar uma ambulância ou esperar a regulação. Quem não sabe o que é isso, gente? Chega a doer quando fala CISREG, quando você pega um documento lá que regula, fica esperando 2, 3, 4 dias para você conseguir encaminhar para cá. Então eu vejo isso, nós fizemos em Ponta da Serra, deu certo. Não quero prometer o céu para ninguém, mas um deputado tem 25 milhões de reais por ano de emenda. 100 milhões de mandato, 100 milhões do mandato. Eu queria que as pessoas fossem mais informadas, perguntassem o que vem para cada cidade. Ontem eu estava olhando aí, tem deputado aí que está aqui com um barulhão danado aqui na região. Você vai olhar, mandou no mandato inteiro. Mandou 300 mil para a cidade, 200 mil para outro, 400 mil para outro. Aí você vai fazer a conta. Dá quanto isso por mês? Dá 5 mil reais por mês, 8 mil reais por mês. E manda 1,5 milhão, 2 milhões para a festa durante 4 anos. Meus irmãos, por favor, nós gestores, precisamos entender o seguinte. Festa é para comemorar alguma coisa. Eu quero fazer uma pergunta. O que, que vocês têm tido para comemorar a nossa região oeste? Certo? Lá em Lacerda, com todo o respeito do mundo, a gente tem muita coisa. Mas o que, que vocês aqui em Mirassol, a região, têm tido para comemorar mesmo? Para levantar de manhã cedo e falar assim, abrir a porta da sua casa e falar, meu Deus do céu, estou morando num lugar tão gostoso, que está crescendo. Nós precisamos, e a cidade para crescer, ela tem que ter infraestrutura. Você pega Mirassol do Oeste, hoje é um comércio muito forte. Eu sempre falo para todo mundo, aonde eu vou, gente, nós precisamos de fazer um investimento naquele cacho ali, fazer um mini parque industrial ali. Para as empresas daqui, não é mudar para lá, não. Para ter lá no cacho ali, olha o tanto de mecânicas que a gente tem hoje, principalmente de bomba injetora, é campeã aqui, vem serviço de longe para fazer aqui. Hoje tem indústria de porteira dobradiça, rapaz, tem indústria hoje, eu tive no Eliel lá, tem indústria hoje de bomba do Tereré aqui. Nós precisamos investir no comércio, por quê? Pontes Lacerda na beira de uma BR, aqui não. Aqui está pertinho da BR. Você imagina um parque industrial lá fora e o pessoal começar daqui começar a investir lá, montar uma base de apoio, começar a passar essas carretas, tirar alguma coisa para fazer aqui dentro. A gente, para crescer economicamente, a gente tem que ter visão, sabe? E respeitar quem trabalha. E aqui eu quero mandar um abraço para o comerciante. Eu quero mandar um abraço para o trabalhador, principalmente aquele comissionado. Só para lembrar vocês, eu fui o único prefeito do estado de Mato Grosso que não fechou na pandemia. Nós não fechamos na pandemia, sabe por quê? Você lembra aquele Fique em Casa? Quando eu falava, gente, vocês vão ver depois do Fique em Casa, vocês viram o que, é que virou Lacerda na pandemia? Quanto mais de ano de pandemia, quase 2 anos, e a gente não fechou um dia sequer uma porta de ninguém. E o povo trabalhou com responsabilidade, Pontes Lacerda cresceu, e a gente enfrentou, o pessoal falava, Alcino, a federal vai vir na sua casa. Eu falei, dane-se, eu não sou bandido, pode me prender, mas o comércio não fecha. Brigamos até com o STF, com tudo, e conseguimos deixar o comércio de Pontes Lacerda aberto, o povo trabalhou.
0: Para você que ligou o radinho agora, estou conversando com Alcino Barcelos, ex-prefeito da cidade, por 2 vezes, da cidade de Pontes e Lacerda, e agora candidato a deputado estadual pelo PL. Só um recadinho aqui e a pergunta para o senhor já ir absorvendo aí. Por que escolheu o PL, né? Se filiou ao PL, antes não era do PL, e já que o candidato à presidência está excelente aí nas pesquisas, quais são as principais... quais as principais bandeiras que ele pretende, se eleito for, já começar aí de imediato. Mas enquanto ele pensa, eu quero falar para você o seguinte, a Lotérica Boa Sorte vai ficar aberta hoje até às 16 horas e a Loto Fácil da Independência está acumulada aí em 300 milhões e hoje é o último dia. Corra lá até às 16 horas, fique milionário e mande um pouco para a gente. Seu Alcindo, eu também quero fazer junto uma pergunta aqui com a que mandaram aqui, porque o PL, e inclusive o PL, o candidato à presidência, o filho do Bolsonaro, que é o Flávio, né, está muito bem nas pesquisas, porque o senhor optou por esse partido e quais as principais bandeiras? Tudo isso que o senhor falou, naturalmente, mas... Se eleito for, qual que é o foco principal para começar o seu trabalho, se eleito for, representar todo o nosso estado, principalmente a nossa região, como deputado estadual?
2: Bom, primeiro que eu era afiliado a Republicanos, fui 2 vezes prefeito para Republicanos, porque o PL em Pontes Lacerda tinha dono, né? E quando surgiu a oportunidade, nós migramos para o PL, então fui prefeito 2 vezes pelo Republicanos, e na primeira oportunidade que surgiu, eu filiei no PL porque eu acredito o seguinte. Não, como é que você faz. Como é que você prega um trem, mas está misturado com gente que não é do time? Então eu sempre faço uma pergunta, né? Aquele ditadinho, até criança, até os cachorros conseguem falar. Diga com quem tu andas que eu direi quem és. Se você está fomentando, se o seu candidato estadual está apoiando alguém ligado à esquerda, se você está apoiando alguém que tem, ótimo, é um direito seu. Você pode votar nele, mas vote sabendo que ele está fazendo, criando uma cobra para picar a gente. Por quê? Porque ninguém desse time aí hoje tem coragem de fazer as mudanças que o Brasil precisa. Vou dar um exemplo na educação. É, quando você fala em bandeira, em Ponta Lacerda nós reformamos praticamente todas as escolas. Ficou alguma outra, acho que foram duas escolas sem reformar na época, eu falo reformar na íntegra, né? Ficou duas escolas sem reformar porque elas estavam em ótimo estado. Mas só para você ter uma ideia, nós compramos 62 ônibus. 62. 10 ônibus seminovo, porque eu não tinha condição de comprar novo, mas começamos a resolver o problema do transporte escolar, e mais 50. Toda a zona rural lá tem ônibus zero com ar-condicionado. E compramos recurso próprio. A cidade hoje lá tem 6 ônibus para transportar alunos. Inclusive, já quero avisar, tá? Os ônibus vivem lotados, sabe por quê? Porque eu mandei abrir a porta dos ônibus e falei, carrega os alunos estadual também. Ah, não sei o quê. Falei, um dia alguém falou assim, ah, mas não sei o quê. Eu falei, não. Então vamos fechar a porta. É só para carregar os alunos dos anos iniciais? Então tá bom, nós temos ônibus sobrando. Porque se fosse botar ônibus para todo mundo, mas todos os alunos nossos, por exemplo, vai para a escola de ônibus.
0: Só pegar uma carona aí. É, o município de Mirassol do Oeste, outro dia estive com vários pais que têm crianças em situação de necessidade para locomoção, como se dá aquele nome que precisa exatamente, não é, chega a ser especial, já eu lembro o nome, e a promotora levantou lá e disse que tem já liminar favorável ao prefeito, que não é sensível a conseguir, não para todos os alunos, né, mas para esses que têm essa necessidade de ônibus, né? E a promotora ficou de mandar um áudio aqui dizendo, e a promotora levantou lá, falou assim, quero dizer que a situação aí já tem a liminar, e o prefeito está enrolando a justiça e os pais que estão aqui.
2: Tá, e vamos fazer...
0: E agora é sobre, eu sei que você tem essa ação lá.
2: Vamos fazer um compromisso aqui, eu não quero falar, não vou citar nome de ninguém, até para não dar direito de resposta, e nem vou falar do caso específico de Mirassol do Oeste, mas eu quero dizer o seguinte, tudo que eu falar, vocês podem pesquisar lá, que vocês vão saber que é verdade. As nossas crianças, eu quero pedir para você, mãe que está perto do rádio, para um pouquinho para você ouvir a gente agora. Mãe e pai também, né? Mas principalmente mãe, né? As nossas crianças são, sem dúvida alguma, né, a maior riqueza que nós temos do nosso futuro. Se você não investir nelas, o que será esse mundo nosso no futuro bem próximo? Quando eu falo que você tem que investir em educação pesada, o maior débito da história da região é o nosso, 6,2. E porque nós investimos. Alimentação, só para vocês terem uma ideia, em 2017, quando eu entrei na prefeitura, lá não dava nem uma camiseta. Em 2018, nós começamos a dar duas camisetas. Em 2019, já deu duas camisetas, short e calça. Em 2020, já deu duas camisetas, short e calça, tênis, meia, blusa. E desde 2017, na verdade, quando eu entrei, 100% do material escolar para os nossos alunos. Sabe por quê? Você fala, nossa, Alcino, mas tem pais que têm condição de comprar. Eu falei, e os que não têm? E aquela mãe solo que tem 2, 3 filhos? E aquele pai que trabalha de lenheiro, que trabalha, sabe, de gari, que trabalha de pedreiro, tem 3 filhos para cuidar, mão grossa, a mãe é diarista, a mãe está em casa cuidando dos filhos. Então, lá em Ponta Lacerda, 100% material. Então, eu quero dizer o seguinte, gente. A gente precisa, um bom gestor, um bom deputado, ele tem que ter sensibilidade onde investir, né? É só, eu não canso de bater em festa, porque tem gente aí adorando festa. Vocês vão ver no futuro, as cidades que não estão investindo em festa, que estão investindo no seu povo, vocês vão entender por que vocês estão ficando para trás. Porque o recurso tem que ser bem investido. E eu sempre falo, o maior câncer de uma prefeitura é cabide de emprego. Eu cheguei lá e mandei mais de 100 pessoas embora. Um cabide de emprego, ele não custa 4 mil por mês. Ele custa 300 mil no mandato, com 10 terceiros, com tudo. Um cabide de emprego, meu irmão, compra uma ambulância no mandato, 2 cabides de emprego, compra para carregadeira, 3 cabides de emprego, compra para patrol boa. Então, o segredo de uma prefeitura é saber investir o dinheiro com respeito e sensibilidade e cortar gasto.
0: Candidato, eu teria outras perguntas. Eu estou falando, estou citando o nome, que a semana já faz uns 6 meses estão falando dessa situação. A vulnerabilidade, que eu queria lembrar essa situação, né? E amanhã nós vamos estar falando de novo, e vou citar nome, sim, porque...
2: Eu não enquanto... posso, é, você
0: não,
2: pode.
0: Sim, enquanto, é, enquanto repórter estamos levando essa situação aí. E quero deixar Alcindo Barcelos, candidato pelo PL a deputado estadual. O rádio é tempo, né? Eu deixo aí 2 minutinhos para as considerações finais. Muito obrigado, boa sorte. E se elegendo, quero o senhor aqui.
2: Bom, primeiro que você vai me ter aqui, que eu faço compromisso. O compromisso meu foi feito para ser honrado. O povo de Quatro Marcos, Araputanga, entende. Mirassol hoje é o polo. E não, acredito que nunca ninguém fez isso. Se Deus quiser, não vamos ganhar a eleição. Estou muito confiante em Deus, primeiramente no povo, porque a região de Pons Lacerda ele tem muito voto, a gente chega com muito voto, toda pesquisa aí a gente está entre os 4 primeiros do PL. Mas eu quero dizer para vocês que a gente vai estar aqui, porque a gente vai, dia 4, dia 5, aí nós começamos a procurar uma casa aqui, se a gente ganhar a eleição, porque a gente vai atender o povo. Eu quero duas enfermeiras nessa casa, porque tem muita gente que não consegue fazer cirurgia, porque não consegue montar a documentação, sabe? Então a gente quer atender o povo. Eu sou anti-cabide de emprego. Você nunca vai ver um assessor ganhando 6, 7, 8, 10 mil igual tem na região aqui de Mirassol, Quatro Marcas, Araputanga, Pons Lacerda tem uns 20, sem fazer nada. Esse dinheiro que é pago para esses assessores é do povo, então nós vamos contratar profissionais, engenheiro ambiental para atender os produtores, enfermeiros, engenheiros, assistente social, a nossa equipe vai ter isso. Quero te agradecer, meu irmão, que Deus te abençoe e te ilumine, Tadeu, que pode ter certeza que eu estou muito feliz. E muito grato. E você, pessoas como você, o país merece. Pessoas que falam a verdade. Muito obrigado por ter coragem, por não ser uma pessoa gananciosa. Você nunca me pediu nada para eu estar aqui. E eu quero te dizer a gratidão que eu tenho. E nós precisamos valorizar meios de comunicação dessa forma. Meu nome é Alcino Barcelos, pesquisa a meu respeito. Meu número é 22123. O meu deputado federal é Coronel Assis, conhece a região como a palma da mão, morou aqui muitos anos. O meu senador é Medeiros, meu presidente é Flávio Bolsonaro. Deus abençoe, tchau, obrigado.
0: Permaneça na cadeira só para a nossa os holofotes, para não pegar o senhor falando. Isso, deu esse sorriso Colgate. Agora vamos embora porque o tempo acabou. E o senhor Evandro Diniz vem para a sequência do Bom Dia Conte. Um abraço. E já está valendo, já daqui a pouquinho, daqui a uma hora, todo mundo conectado a uma emissora para saber a transmissão do julgamento de ministros. Não é coisa pequena, não, direto de Brasília. Não perca.

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2: A Conab vai realizar o primeiro leilão para compra de arroz destinado aos estoques públicos do país. A Companhia Nacional de Abastecimento, a Conab, anunciou que vai promover seu primeiro leilão para compra de arroz. A ideia é formar os estoques públicos e garantir o abastecimento no mercado. A previsão é que a companhia adquira até 127,33 mil toneladas do cereal. Essa compra será da safra 2025-2026 e a operação já foi autorizada por uma portaria interministerial, mostrando o compromisso em fortalecer a segurança alimentar e a estabilidade dos preços.
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ótima manhã, bom dia, boa terça-feira pra todo mundo, pra cima, que seja um dia maravilhoso pra você, obrigado aí pela sua companhia, a partir de agora estamos juntos, vai ter música, alegria, informação, dicas astrais, dicas de economia e, claro, sua participação no 999904664, você aí do outro lado acompanhando em mais uma manhã, que seja maravilhosa essa terça-feira, metade do mês de setembro, dia 15 hoje, dia de número 258, metade da 38ª semana do ano também. Hoje é dia do cliente, pessoal do comércio aí, preparados para receber e tratarem muito bem os clientes neste dia.

um olhar crítico. Olhamos aquelas roupas que não usamos há tanto tempo, aquelas que tiramos do cabide de vez em quando, vestimos, olhamos no espelho, confirmamos mais uma vez que não gostamos e guardamos de volta no armário. Aquele sapato que machuca os pés, mas insistimos em mantê-lo guardado. Ainda aquele terno caro, mas que o paletó não cai bem, ou vestido espetacular ganho de presente de alguém que amamos, mas que não combina conosco e nunca usamos. Às vezes tiramos alguma coisa e damos para alguém, mas a maior parte fica lá, guardada. Sabe-se lá para quê? Um dia, alguém me disse: tudo que não lhe serve mais e você mantém guardado, só lhe traz energias negativas. Livre-se de tudo que não usa e verá como lhe fará bem. Acontece que o nosso guarda-roupa não é o único lugar da vida onde guardamos coisas que não nos servem mais. Você tem um guarda-roupa desses no interior da mente. Dê uma olhada séria no que anda guardando lá. Experimente esvaziar e fazer uma limpeza naquilo que não lhe serve mais. Jogue fora ideias, crenças, maneiras de viver ou experiências que não lhe acrescentam nada e lhe roubam energia. Faça uma limpeza nas amizades, aqueles amigos cujos interesses não têm mais nada a ver com os seus. Aproveite e tire do seu armário aquelas pessoas negativas, tóxicas, sem entusiasmo, que tentam lhe arrastar para o fundo dos seus próprios poços de tristezas, ressentimentos, mágoas e sofrimento. A insegurança dessas pessoas faz com que busquem outras para lhes fazer companhia. E lá vai você junto com elas. Junte-se a pessoas entusiasmadas que o apoiem em seus sonhos e projetos pessoais e profissionais. Não espere o momento certo, ou mesmo o final do ano, para fazer essa faxina interior. Comece agora. Experimente aquele sentimento gostoso de liberdade. Liberdade de não ter de guardar o que não lhe serve. Liberdade de experimentar o desapego. Liberdade de saber que mudou. Mudou para melhor. E que só usa as coisas que verdadeiramente lhe servem e fazem bem. Experimente. Bom dia.

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2: Muito bem, boa manhã, 8 horas 17 minutos, uma ótima terça-feira para todo mundo, 15 de setembro, dia do cliente. 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
4: Muito bem, 8 horas 20 minutos. 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

0: 8h21.
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2: Olá, que alegria ter você. Vamos conferir as previsões para Áries, Touro e Gêmeos?
3: Áries, Touro, Gêmeos.
2: Arianos, seu regente Marte impulsiona ações ousadas. Novo cenário, novas possibilidades evidenciam sua coragem. Dia para dar novos passos. Cor? Cinza. Sorte? 12.
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2: Taurinos. Gerencie a ansiedade para inovar profissionalmente. Caminhos abertos para novas decisões, com a participação de alguém que colabora. Cor? Rosa. Sorte? 21.
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2: Geminianos. Participação em grupo ou projeto traz fusão de ideias e propostas ousadas. Dia ótimo para interagir, pensar inovador e dar forma aos projetos. Cor? Laranja. Sorte? 37. Daqui a pouco eu volto com as previsões para os próximos signos. Continue com a gente aqui no Guia Astral.
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4: Pois é, daqui a pouquinho tem mais previsões astrais nesta manhã bacana de terça-feira. Ótimo dia pra todo mundo. Ó, deixa eu reforçar aqui, porque hoje a Loto Fácil da Independência vai sortear um prêmio estimado em 300 milhões de reais. Hoje pode ser o último dia de pindaíba de alguém, né, rapaz? Já pensou? Não acumula esse prêmio, tá? Tava previsto pra acontecer às 11 da manhã esse sorteio, mas em virtude de, principalmente, do que tá acontecendo lá no STF, a Caixa Econômica Federal decidiu a adiar para as 21 horas o sorteio. Acontece às 9 da noite, horário de Brasília. Se confirmado o valor, será o maior da história da modalidade. E aqui, você tem até às 17 para fazer apostas na Casa Lotérica Boa Sorte, né? Então não vai deixando para depois não, até para evitar aquelas filas intermináveis. De repente você na fila, fechou o expediente, você não registra mais o seu jogo. Não perca tempo, vá fazer as suas apostas lá na Casa Lotérica Boa Sorte e concorrer aí ao prêmio de 300 milhões da Loto Fácil da Independência. O sorteio acontece às 8 da noite, horário aqui do Mato Grosso. Pela Caixa, lá em São Paulo, né, no Espaço Loterias. Tradicionalmente, o sorteio é feito no fim de semana do feriado de 7 de setembro, mas a Caixa Econômica Federal decidiu realizar o concurso no dia em que comemora o aniversário das loterias Caixa. Então, ó, a aposta custa R$ 3,50, aposta simples, você marca 15 números dos 25 disponíveis no volante. Aí, ó, pam, cravando os 15 números, você fatura. Se faturar sozinho, oh meu Deus, 300 milhões de reais. De repente dividindo, né? O último sorteio saiu para um bolão, 54 apostas ganhadoras. Saiu um prêmio de R$ 4.293.824,84 na Loto Fácil da Independência do ano passado. Dá pra dar um susto aí nas contas, 4 milhões pingando aí, não dava não? Dava, né? 8h25. 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

0: E eu decidi amar curando.
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0: Esse é o Pixote no meio do processo, tocando aqui no nosso Bom Dia. Fechamos mais uma sequência, gente. 8h31. 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

0: Bom, agora 8h36. 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

0: 8h37.
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2: E chegou a hora de conferir mais previsões para o seu signo.
1: Câncer, Leão, Virgem.
2: Para você, Câncer, uma nova ideia impulsiona a sua carreira e o futuro. É uma fase interessante para o desenvolvimento, mas exige maior exposição, viu? Por isso, saber o que deseja é essencial. Sua cor é prata e o número da sorte, o 2.
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2: Agora, Leão. Interação muito positiva para os seus projetos. Esteja aberto para concretizar novas ideias e oportunidades que agregam conceitos para estudos ou viagens. Esteja preparado para os movimentos. Sua cor é bege e o número da sorte, o 15.
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2: E para você, Virgem? O cenário pede um novo formato de trabalho, validando recursos e a interação com os envolvidos. Para uma interação produtiva, entenda que cada um tem sua limitação, tá bom? Sua cor é vinho e o número da sorte, o 26. Daqui a pouco eu volto com as previsões para os próximos signos.
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4: Pois é, daqui a pouquinho tem mais previsões astrais, os astros indicando tendências e tomara que indicando muitas coisas boas pra você nesta manhã de terça-feira. Bom dia pra todo mundo. Ó, pela primeira vez na história do STF, ministros da corte se reúnem hoje, terça-feira, dia 15, pra decidir se um colega deve ou não ser investigado. Os ministros vão analisar um relatório da Polícia Federal que apontou 52 mensagens trocadas entre o ministro Alexandre de Moraes e o ex-dono do Banco Master, o Daniel Vorcaro. Moraes se manifestou pela primeira vez ontem, chamou a apuração de André Mendonça contra ele de ilegal e disse que nunca favoreceu Vorcaro. O primeiro a votar será o presidente do STF, Edson Fachin, que assumiu a relatoria do caso. A sessão ainda está cercada de incertezas sobre o rito, o quórum e até mesmo a extensão do que será votado. O julgamento ocorre em meio a uma crise sem precedentes no Supremo, marcada por tensões e uma batalha de pedidos entre ministros, tá? Marcado para acontecer, para ter início aí essa sessão, né? Essa votação às 10 da manhã, horário de Brasília, às 9 da manhã aqui do Mato Grosso. Clima de tensão lá em Brasília, principalmente ali nas proximidades do STF, segurança reforçada, enfim, né? Brasília em polvorosa. Bom dia aqui para Silvana Ramos, bom dia para Maria Madalena de Souza, bom dia Valdete, um abraço, boa manhã. O Celso Júnior, vai Corinthians! Quero torcer pro Corinthians, é difícil, hein, rapaz? Até quando precisamos lá no domingo para que ele vencesse o Flamengo, não teve jeito, oh meu Deus do céu. Quero ouvir essa aqui que tá tocando, ó, Amor de Violeiro, Traia Véia, um pupurri deles tocando.

0: Como é que não dá cedo?
1: Traia véia, um pupurri tocando aqui. Amor de violeiro e você não sabe amar. 8h45. Abraço pro Celso Júnior curtindo aí. Boa manhã.
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1: Bom, agora 8h46. Pessoal, recado importante. 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Será no dia 18 de setembro, nos seguintes locais em Lambari do Oeste. 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

0: Bom, falta 12 minutos agora para as 9. 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
1: Vamos conferir agora as previsões para mais três signos do zodíaco.
0: Libra, Escorpião, Sagitário.
1: Começando com você, de Libra. Que maravilha! Você se sente reconhecido no trabalho e feliz com os resultados que vem alcançando. É um dia excelente para sair da rotina, viu? Faça atividades que promovam o seu bem-estar e a sua satisfação. Dedique seu tempo para interagir com a vida com delicadeza e agir com bastante cooperatividade. Sua cor do dia é laranja e o número da sorte é o 2.
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1: Agora para Escorpião. Olha, é um dia ótimo para o lazer e para o entretenimento. As relações com pessoas próximas ou seus parentes seguem com muita alegria e felicidade. E tem mais, o namoro segue em alta. Busque desenvolver a sua autoestima e partilhar a vida com muita gratidão. Sua cor é cinza e o número da sorte é o 37.
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1: E para Sagitário, é um dia ótimo para interagir com os familiares e promover atividades que agregam prazer e bem-estar. Busque analisar as necessidades das pessoas queridas para restaurar os laços com mais compreensão. Ah, e é favorável promover investimentos para sua casa. A cor do dia é bege e o número da sorte é o 10. Daqui a pouco estaremos de volta com as previsões finais do Guia Astral. Não saia daí.
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3: Já tem as últimas dicas. Faltando 6 minutos agora para as 9.

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2: 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Tem cerveja aí?
3: Tem.
2: E tá gelada?
3: Ah.

0: Esse é o Gustavo Lima e o Luiz Fonsi tocando aqui Vagabundo. Pra fechar mais uma sequência, já fechando a nossa primeira hora também. São 9:01 agora, boa manhã pra você. 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
3: O ouro fechou praticamente estável, mesmo com as crescentes expectativas de alta nos juros pelo Banco Central Americano, o Federal Reserve. Os contratos futuros de ouro encerraram o dia praticamente sem grandes variações. Isso aconteceu mesmo diante de um cenário onde as apostas de uma elevação nas taxas de juros por parte do Federal Reserve, o Banco Central dos Estados Unidos, estão cada vez maiores. Essa estabilidade do ouro mostra a complexidade do mercado financeiro, reagindo a diferentes fatores e expectativas dos investidores. É um movimento que merece atenção e a gente segue acompanhando.
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0: Muito bem, 9:04 agora, gente. 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

0: sempre sua melhor companhia. Uma ótima terça-feira para todo mundo. Fechando a primeira quinzena de setembro. Manhã do dia 15, 24 graus a temperatura. São 9 horas e 10 minutos. Bora fechar aqui as previsões astrais, ó.
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2: Vamos conferir agora as previsões finais do zodíaco.
1: Capricórnio, Aquário, Peixes.
2: Capricórnio, o cenário indica novos passos para você, viu? Um dia positivo para inovar nas suas relações e na vida profissional, especialmente com quem interfere nos seus recursos. Cor, amarelo. Número da sorte, 24.
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2: Aquário, você está super animado e disposto a trocar com pessoas próximas ou parentes. É um dia para dar passos ousados e expressar o que pensa com verdade. Sua presença traz movimento. Cor, roxo. Número da sorte, 13.
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2: E para fechar, Peixes. É importantíssimo inovar o setor material. Fique atento à sua carreira. É hora de fazer diferente. Pode receber um convite promissor. Não o descarte. Cor, branco. Número da sorte, 40. Foi um prazer estar com você em mais uma edição do Guia Astral. Muito obrigado pela companhia. Espero você no próximo programa, com novas previsões e muita energia positiva. Até a próxima!
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0: 9 horas e 12 minutos, Wesley Safadão e o Rei Vaqueiro Displicente. Para começar mais uma sequência, ô Cidão, bom dia para você, para toda a família, pessoal aí do Margarida Alves, trabalhando no preparo do queijo. Bom

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10: Muito bem, boa manhã para você sintonizado, curtindo mais um bom dia, bom trabalho para quem tá no batente, um dia bem produtivo aí para você. 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
9: 9:24. Uma ótima manhã. Bom dia, 9:25. De volta por aqui com o nosso Bom Dia Conte, agora com dicas de economia. Ó.
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7: Quando Guilherme Pessoa, isso aqui, ó.

0: resposta para
1: ai, ai, ai.
0: Eu duvido, Guilherme Benuto e Panda. Para fechar mais uma sequência aqui no nosso Bom Dia, são 9 horas e 31 minutos agora. 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
2: O juiz da 18ª Zona Eleitoral comunica que haverá transporte gratuito de eleitores da Zona Rural para as eleições gerais de 2026 até os locais de votação do município de Mirassol do Oeste. Roteiro dos ônibus, saída às 7 horas da manhã, retorno às 14 horas. Linha 1, ônibus partindo do Cacho, passando pelo posto São Francisco, Pé da Serra, Silvio Rodrigues, Sonho Azul, chegando em Mirassol do Oeste.
0: Bom, são 9 horas e 32 minutos. 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
7: 9h35.
0: Estamos juntos, bom dia, boa manhã, ótima terça-feira para todo mundo. Ó, deixa eu dar um recado aqui, reforçando que é o seguinte: o sorteio da Loto Fácil da Independência, modalidade especial da loteria, foi adiado pela Caixa Econômica. Inicialmente previsto para as 11 da manhã de hoje, horário de Brasília, o concurso 3.780 será realizado às 21 horas. De Brasília, às 8 da noite, aqui horário do Mato Grosso. A mudança no cronograma também alterou o prazo para fazer apostas. Inicialmente, as apostas seriam encerradas na noite de ontem, mas agora os interessados podem registrar os jogos até às 17 horas, horário do Mato Grosso de hoje. Já a venda de cotas de bolão Caixa continuará até às 20 horas, pelo app Loterias Caixa e pelo portal Loterias Caixa, segundo a instituição, aí nos canais digitais da Caixa Econômica, né? O prêmio estimado para o concurso 3.780 é de 300 milhões de reais. O valor é o maior já previsto para a Loto Fácil da Independência, segundo informações divulgadas pela Caixa. A edição de 2026 será a 15ª da Loto Fácil da Independência. O concurso especial é realizado em setembro de cada ano, não acumula, ou seja, se você não acertar as 15 dezenas da faixa principal,
2: com 14, com 13, enfim, o importante é que o prêmio não acumula e esse prêmio estimado pode até aumentar, dependendo aí do volume de apostas. Mas a princípio, 300 milhões de reais. Não deixe para a última hora. Vá fazer as suas apostas na Casa Lotérica. Boa sorte!

Estamos juntos, bom dia, 9h37. Ô Cidão, um abraço, bom trabalho. Pessoal do Margarida, do Margarida Alves aí, ó. A música do Padre Marcelo com Gustavo Lima, Maria Passa à Frente. Agora 9h37.

0: Marlene de Jesus, Teodoro Samos, Marlene. Bom dia, Renan e Raí, Encontros Imperfeitos, 9h45.
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3: A sua companhia para ficar por dentro de tudo que rola no universo do esporte. Os conselheiros do São Paulo aprovaram a expulsão do ex-presidente Júlio Casares.
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3: No cenário do futebol, uma notícia de grande repercussão nos bastidores do São Paulo Futebol Clube. Os conselheiros do Tricolor Paulista aprovaram a expulsão do ex-presidente Júlio Casares. Essa medida drástica foi tomada após a identificação de irregularidades que marcaram a sua gestão. Com a decisão, Júlio Casares foi banido, ou seja, afastado definitivamente do clube, marcando um novo capítulo na administração são paulina.
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0: Bom, agora 9 horas e 47 minutos, setembro é o aniversário da Viva e a festa é para todo mundo. 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
9: 9h49.
0: Faltando 11 minutos agora para as 10, tem o som do Hit chegando aqui. Bom dia pro Luiz Zoião, bom dia pro Noel, pro Marcão, pra Arlete, a turma aí no Doce Sneca. Um bom dia também pra Eva Melo, boa terça-feira.

0: 10 em ponto aqui na nossa manhã. Mano Walter tocando Coração Cantarolando, fechando mais uma sequência, já fechando mais uma hora também aqui no nosso Bom Dia. Uma ótima manhã, boa terça-feira para todo mundo curtindo aí. 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
3: Um alerta preocupante. Grande perigo para a tempestade alcança 396 cidades do Paraná. O Instituto Nacional de Meteorologia, o INMET, emitiu um alerta de grande perigo para tempestade. São 396 cidades do estado em risco, com a possibilidade de danos em edificações. É importante que a população nessas regiões fique atenta e tome as precauções necessárias para garantir a segurança de todos.
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1: Ei, como é bom ter você aqui comigo, meus queridos, minhas queridas, meus amigos. Posso te chamar assim, né? De amigo, de amiga, é claro. Sempre você está aqui comigo, pertinho de mim, pertinho de Jesus. Neste momento tão especial, se tornou sim meu amigo, minha amiga. Posso confiar em você? Podemos contar segredos? Olha, e em falar em contar segredos, eu sempre conto os meus segredos aqui pra vocês, né? Experiências da Cris, coisas que já aconteceram comigo, olha. Eu sempre tenho abrido aqui, deixado meu coração aberto a vocês, algumas coisas sobre a minha vida. Eu espero que estes testemunhos, que as coisas que eu trouxe aqui, possam fazer relevância na sua vida também. Às vezes, alguma história que eu já contei possa também fazer paralelo à sua história ou algo que você esteja vivendo neste dia. Mas eu quero te fazer de novo a pergunta. Ela é muito profunda. E hoje, aqui dentro da Palavra de Deus, vamos falar exatamente sobre isso. Com príncipes, não confie em ser humanos que não podem nos salvar. Aqui, Davi estava falando de algo muito mais profundo. Isso não quer dizer que nós não tenhamos um amigo chegado, nossos pais, né, o irmão, que pode nos ajudar sim a compreender algumas coisas e que podem sim levantar, estender, aliás, a mão para nos apoiar, para nos ajudar. Até porque nós não nascemos e não fomos feitos para viver sozinhos, né? Nós fomos feitos para viver em comunidade.

0: entre irmãos. E sempre tem aquela pessoa que é mais chegada, aquela pessoa na qual a gente confia mesmo de verdade. Mas aqui, Davi está dizendo em algo mais profundo da situação, de entregar realmente a vida nas mãos de outras pessoas, a não ser na de Deus. Vamos ver o que ele está dizendo? Este salmo traz um ensinamento muito necessário. As pessoas, elas são muito importantes, mas pessoas não ocupam o lugar de Deus. Podemos amar, podemos receber ajuda, podemos confiar, podemos construir relacionamentos saudáveis. Mas existe uma expectativa que somente Deus pode suportar. Às vezes, esperamos que alguém cure a ferida que somente Deus pode tratar. Esperamos que uma pessoa preenche um vazio que somente Deus pode preencher. Esperamos que alguém nos dê a segurança que precisamos encontrar primeiro no Senhor. Enquanto colocamos sobre pessoas as responsabilidades que pertencem a Deus, acabamos nos frustrando. O salmista diz: como é feliz aquele cujo auxílio é o Deus de Jacó, cuja esperança está no Senhor, no seu Deus. Salmo 146, versículo 5. Nossa esperança precisa ter um endereço certo, e esse endereço é Deus. Porque pessoas podem mudar, as circunstâncias também podem mudar, os recursos podem acabar, as portas podem se fechar, mas Deus permanece. O Salmo também apresenta um Deus que faz justiça aos oprimidos, alimenta os famintos, liberta os presos, dá vista aos cegos, levanta os abatidos, ama os justos, protege os estrangeiros, ampara os órfãos e as viúvas. Isso revela que Deus não é indiferente à dor do ser humano. Ele vê quem está sofrendo, quem está chorando escondido, quem foi injustiçado, quem está tentando recomeçar. Ele vê aquilo que ninguém mais percebe. O salmista termina dizendo: o Senhor reina para sempre e o seu Deus, ó Sião, por todas as nações. Aleluia! Isso significa que podemos descansar, porque Deus continua reinando mesmo quando não conseguimos entender o que está acontecendo. Há coisas que você não consegue controlar, pessoas que você não consegue mudar, portas que você não consegue abrir e situações que você não consegue resolver. Mas existe algo que você pode fazer: entregar tudo nas mãos daquele que reina para sempre. Pare de tentar carregar sozinha aquilo que você nunca foi criada para carregar. Faça a sua parte, mas deixe Deus fazer aquilo que somente Ele pode fazer. Reflita comigo no dia de hoje.
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Bem, boa manhã para você. Agora são 10 horas e 15 minutos. 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
3: 10:17.
4: De volta pro amanhã, 10:18. Ed Brito e Samuel, pra começar mais uma sequência, moleque. Toda mulher, bom dia, 10:18.

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0: Hey, sou o Sister, tocou aqui no nosso Bom Dia, 10 horas e 32 minutos agora. 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
3: 10h39.
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14: Bom, agora 10h39. O nosso Bom Dia Conte rolando. Uma ótima terça-feira para todo mundo. Falei ainda há pouco sobre a Loto Fácil da Independência, né? Que teve o adiamento. Seria hoje às 10 da manhã o sorteio realizado lá no Espaço Loterias da Sorte em São Paulo. Foi adiado aí para as 21 horas, para as 8 da noite, aqui horário de Mato Grosso, ou seja, você ganhou um tempinho aí para fazer as suas apostas na Casa Lotérica Boa Sorte e de repente faturar o prêmio de 300 milhões de reais, lembrando que o prêmio não acumula. E hoje também tem sorteio da Mega Sena acumulada, né? Motivos em dobro para você correr para a Casa Lotérica Boa Sorte para fazer as suas apostas, adquirir os bolões e aumentar muito suas chances de faturar aí um desses prêmios. Os 300 milhões não acumulam, se não sair na faixa principal, né, da Loto Fácil da Independência, com 15 números, 14, 13, 12, enfim, o importante é que vai sair essa bolada de 300 milhões de reais ou mais. Até às 16 horas, tá? Portanto, você tem que tirar o pé do chão aí, de repente aproveitar o horário do almoço que tá chegando, até para evitar aquelas filas intermináveis, né? Até às 16 horas, você faz as suas apostas na Casa Lotérica Boa Sorte, um dia especial aí de loterias, hein? 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

0: Tamo junto, galera. Compartilha nós, curte aqui, ó. Dá um joinha. Quem der joinha pra baixo não vai pro céu, não, viu? Beijo pra
1: você. 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

0: Bom, faltando agora 5 minutos para as 11, parada obrigatória para o horário eleitoral gratuito, às 11h25 a gente retorna aqui no Bom Dia. 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
2: E no agronegócio, a dragagem de hidrovias é apontada como medida para reduzir o custo logístico do setor. E do agronegócio, uma medida que pode trazer um fôlego para o setor. A dragagem de hidrovias está sendo apontada como uma estratégia essencial para diminuir o custo logístico. Um executivo da Cargill defende a manutenção regular dessas vias navegáveis, além da integração inteligente entre rodovias, ferrovias e o transporte fluvial. Uma iniciativa que promete otimizar e muito o escoamento da produção.
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40: E aí, gente ligada na nossa rádio, que delícia ter vocês aqui no Novelas. Andressa Pires chegando pra gente mergulhar nos acontecimentos quentíssimos de A Nobreza do Amor. No capítulo de hoje, a gente vai ver a Binta e o Pascoal comemorando a decisão do Gendal de abrir mão temporariamente do trono de Batanga. tudo por quê? Para ir ao encontro da Alica. Mas a Kênia já está reforçando com a Chinua que a Alica precisa ser avisada dessa viagem. Será que dá tempo? Enquanto isso, o Onildo descobre que a Niara está doente e isso vai impedir a viagem dela. A Marta mostra o vestido de noiva que desenhou para Virgínia e o Vitalino comenta que o Januário vai gostar de ter a professora em casa. E a tensão só aumenta, porque o Tonho acompanha a Alica no hospital e o Onildo traz uma notícia preocupante. O estado da Niara é grave. E para fechar, Gendal finalmente parte pro Brasil. Ai, meu coração. Emocionante, né? Muita coisa para rolar. Fica com a gente, porque o Novelas volta já já com os destaques da novela por você.
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0: 11:30.
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2: Amanhã, bom horário de almoço para todo mundo, 11:31 agora, após o horário eleitoral gratuito, estamos de volta. E agora tem Lucas e Igor, ó, tô

0: esse meu outro.
1: 11h33, Igor, Lucas Igor, Flash tocou aqui no nosso Bom Dia. 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
4: Estamos de volta, gente. Andressa Pires com você no seu Novelas. E agora os destaques do capítulo de hoje de Por Você. Atenção tá no ar, Rio. Vanessa se revolta de vez contra Gabriel e Bela e a confusão só aumenta. Mas nem tudo é briga. O Junqueira faz uma proposta de trabalho daquelas pro Gabriel. E Leandra, Ricardo e Pérola celebram. Ah, mas a Vanessa não perdoa e repreende o Junqueira pela atitude. A Bela, esperta como sempre, alerta o Gabriel sobre as consequências de tudo isso. E olha que mistério, a Yara desconfia que o Juarez possa ter uma amante. Na praia, em um momento de lazer, a Bela se desespera ao perder Samuca de vista. Que angústia! E para fechar com chave de ouro, ou nem tanto, a Vanessa se aproxima do peixe. Muita emoção, né? Daqui a pouquinho, o Novelas volta com os destaques da novela Quem Ama Cuida.
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1: Bom, agora são 11h36, uma ótima manhã pra você curtindo aí, bom horário de almoço pra quem tá batendo aquele rango, bom apetite, viu? Obrigado pela sintonia. 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
13: 11:38.
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1: Boa manhã, já de volta, 11:38, tá no horário de almoço? 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
2: Alô, alô, meu povo da novela. Andressa Pires de volta e o programa Novelas já está no ar. Fique ligado nos destaques de Quem Ama Cuida. Nesse capítulo, a Adriana provocou Ademir e revelou ter incentivado Sueli a denunciá-lo, mas Pedro alertou sobre a condicional. O casamento de Ulisses e Pilar chegou ao fim. Nancy avisou Lires que os sentimentos por Ulisses podem atrapalhar a vingança da Adriana. Brigitte disse a Tilde que Nicolau tem interesse na funcionária. Ademir planeja se vingar de Adriana, que se prepara para assumir a joalheria. Rosa alertou Helenice sobre Tom e Pilar orientou Rosa a ficar longe de Brigitte. Bruna expulsou Ademir de casa. Adélia procurou César pedindo dinheiro pelos laudos. Para fechar, Ademir ainda foi atrás de Elisa, que reviravolta. Nossa parte chegou ao fim. Obrigada pela sua companhia. Continue acompanhando Quem Ama Cuida e a gente se encontra na próxima edição do programa Novelas, com mais emoção. Um beijo e até lá!
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2: 11:51.

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1: Meu Deus. Joana, recado tocando aqui no nosso Bom Dia, faltando 3 minutos agora para meio-dia. Tô indo nessa, gente. Valeu pela companhia, obrigado pela sua audiência. Amanhã a gente se encontra às 8 da manhã para mais um Bom Dia Conte por aqui. Valeu, tudo de bom, aproveite seu dia. Até amanhã, tchau, gente.

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2: Temos novidades no campo do meio ambiente com uma ferramenta que promete revolucionar a escolha de novos parques na capital paulista. Um estudo super importante, conduzido por pesquisadores do Instituto de Biociências da Universidade de São Paulo, o IBSP, em parceria com a Secretaria Municipal, desenvolveu uma ferramenta que ajuda a identificar e escolher os melhores locais para a criação de novos parques aqui em São Paulo. Imagina que legal ter um recurso que otimiza a expansão das áreas verdes na cidade, pensando em vários fatores para a gente ter mais qualidade de vida.
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0: meio-dia e 5.
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4: Temos novidades no campo do meio ambiente com uma ferramenta que promete revolucionar a escolha de novos parques na capital paulista. Um estudo super importante, conduzido por pesquisadores do Instituto de Biociências da Universidade de São Paulo, o IBSP, em parceria com a Secretaria Municipal, desenvolveu uma ferramenta que ajuda a identificar e escolher os melhores locais para a criação de novos parques aqui em São Paulo. Imagina que legal ter um recurso que otimiza a expansão das áreas verdes na cidade, pensando em vários fatores para a gente ter mais qualidade de vida.
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0: meio-dia e 10.
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Grupo de monitoramento do Tribunal de Justiça fiscaliza presídios e busca ampliar as oportunidades de ressocialização em Mato Grosso. Programa Jovem Talento oferece quase 190 vagas de estágio para estudantes da rede pública. Encontro de produtores de árvores debate produtividade sustentável e novas tecnologias. Vamos conferir também as informações de mercado agrícola e pecuário.

0: Agora uma breve reflexão que está no livro de Pedro, capítulo 5, versículo 7.
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0: Lançado sobre ele toda a vossa ansiedade, porque ele tem cuidado de vós.
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0: Caso você queira interagir com a nossa equipe, entre em contato conosco pelo e-mail jornalmatogrossonoar@gmail.com. Faremos o nosso primeiro intervalo e voltaremos com as notícias.
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0: Meio-dia e 18.
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2: Abrimos este primeiro bloco de notícias com a previsão do tempo para o estado de Mato Grosso.
1: Chuva ou sol, frio ou calor, vamos de previsão do tempo.
2: Segundo a agência Climatempo, o tempo nesta terça-feira em Mato Grosso será de sol com muitas nuvens durante o dia e períodos de céu nublado. A temperatura no estado permanece estável e terá mínima de 20 e máxima de 28 graus.
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2: Unidades prisionais de Campo Novo do Parecis, Tangará da Serra e Barra do Bugres receberam inspeção da equipe do Grupo de Monitoramento e Fiscalização do Sistema Carcerário, o GMF, com o objetivo de avaliar as condições e propor melhorias na estrutura, alimentação e empregabilidade. Sérgio Pastor tem as informações.
3: O Grupo de Monitoramento e Fiscalização do Sistema Carcerário e Socioeducativo, o GMF, ligado ao Tribunal de Justiça de Mato Grosso, está realizando uma série de inspeções em presídios do interior do estado para checar a estrutura das unidades e fechar parcerias que gerem trabalho e estudo para os presos. O principal objetivo dessa ação é dar oportunidades reais de ressocialização para diminuir a reincidência criminal, ou seja, evitar que as pessoas voltem a cometer crimes após saírem da prisão. A programação começou em Campo Novo do Parecis. O juiz da 2ª Vara de Campo Novo do Parecis, Fabrício Savazzi, destacou que as inspeções são importantes para passarem orientações a fim de melhorar a situação dos reeducandos.
4: Nos dá orientações de como proceder, de como podemos melhorar efetivamente a vida dos reeducandos aqui. Eu, como juiz da execução penal, assumi a unidade que desde janeiro tem tido uma preocupação muito grande em trazer melhorias.
3: As ações fazem parte do plano Pena Justa, uma determinação do Supremo Tribunal Federal junto ao Conselho Nacional de Justiça. O supervisor do GMF, desembargador Orlando de Almeida Perri, pontuou sobre as inspeções feitas nos presídios, a fim de se informar sobre a realidade de cada unidade.
5: Temos visitado, sim, na medida do possível, as unidades prisionais do Estado de Mato Grosso. Certamente não vamos conseguir visitar todas este ano, mas vamos visitar o máximo de unidades para nós conhecermos a realidade de cada uma delas, para que possamos trabalhar na melhoria das coisas que nós estamos vendo que não caminham muito bem.
3: Tangará da Serra foi o segundo destino, onde aconteceu uma reunião entre o Poder Judiciário, Poder Público e o setor produtivo. Na oportunidade, foram apresentadas propostas para uma parceria entre as partes para ajudar os reeducandos. O prefeito de Tangará da Serra, Vander Masson, deu detalhes da proposta.
6: No qual nós apresentou a proposta de comprar produtos, né, produzidos pelos reeducandos, né, e daqueles que não podem sair do presídio. E a gente estudou com carinho e vamos com certeza buscar essa parceria.
3: A última etapa da agenda foi Barra dos Bugres, na cadeia pública do município. Hoje, com mais de 200 internos, houve contato frente a frente entre magistrados, pessoas privadas de liberdade e quem atua no sistema prisional. Ao final, houve um alinhamento com o executivo municipal para esclarecer a importância e as vantagens da mão de obra dos reeducandos a serviço da comunidade. Nas inspeções foram feitas vistorias completas, desde as condições estruturais, passando pela qualidade da alimentação, o acesso a medicamentos, assistência médica e odontológica, até os programas de educação e trabalho. De Brasília, Sérgio Pastor, para o Jornal Mato Grosso no Ar.
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2: Estudantes da rede pública estadual, a partir de 16 anos, podem concorrer a 189 vagas de estágio remunerado pelo programa Jovem Talento. As oportunidades estão distribuídas em 77 municípios de Mato Grosso e oferecem bolsa auxílio, capacitação e acompanhamento profissional. Os detalhes com Roma Lobessa.
0: Conquistar a primeira experiência profissional ainda durante o ensino médio pode fazer diferença na entrada dos jovens no mercado de trabalho. Em Mato Grosso, uma iniciativa busca aproximar estudantes da rede pública desse primeiro contato com o ambiente profissional. O programa Jovem Talento é desenvolvido pelo Governo do Estado, por meio da Secretaria de Educação, em parceria com o Instituto Evaldo Lodi, o IEL Mato Grosso. A analista de desenvolvimento de carreiras do IEL Mato Grosso, Letícia Montezuma, explica que a seleção é feita por região.
7: As vagas estão distribuídas entre as regiões Norte, Nordeste, Centro-Sul, Sudoeste e Sudeste. São 78 oportunidades na região Norte, 50 no Nordeste, 21 no Centro-Sul, 17 no Sudoeste e 23 no Sudeste. Entre os municípios com vagas estão Diamantino, Poxoréu, Jaciara, Peixoto de Azevedo, Guarantã do Norte, Nova Chavantina, São Félix do Araguaia, São José dos Quatro Marcos, Alto Araguaia e vários outros.
0: Além da vivência prática, os participantes têm acesso a capacitações em áreas como comunicação, redação, Excel e inovação, além de acompanhamento durante o período de estágio. Segundo o analista, também existe uma bolsa auxílio.
7: Os estudantes selecionados vão atuar em repartições públicas estaduais e municipais. A Bolsa Auxílio é de R$ 709,24 para uma jornada de 20 horas semanais, ou de R$ 1.059,24 para 25 horas. Para participar, é necessário estar matriculado no ensino médio regular ou técnico da rede pública estadual e ter uma frequência mínima de 80% nas aulas.
0: O processo seletivo também prevê avaliações e entrevista. As inscrições e outras informações sobre as vagas estão disponíveis nos canais do programa Jovem Talento do IEL Mato Grosso. De Sorriso, Rômulo Bessa, para o jornal Mato Grosso no Ar.
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2: 5 pontos de pedágio eletrônico pelo sistema Free Flow começaram a operar nas BRs 060 e 364, no trecho entre Rio Verde, em Goiás, e Rondonópolis, aqui em Mato Grosso. Para carros, caminhonetes e furgões, as tarifas variam de R$ 12,90 a R$ 17,80, conforme o pórtico utilizado. Motoristas que utilizam tag têm a cobrança feita automaticamente e não precisam acessar sites ou realizar pagamentos após a passagem. Para quem não possui o dispositivo, a orientação é consultar diretamente os canais oficiais da concessionária responsável pela rodovia e conferir os dados antes de efetuar o pagamento, principalmente em transações via Pix. O alerta ocorre devido ao aumento de golpes envolvendo páginas falsas de cobrança. Segundo dados da empresa de cibersegurança, citados pela Associação Brasileira das Empresas de Pagamento Automático para Mobilidade, mais de 480 sites fraudulentos relacionados ao Free Flow foram identificados nos primeiros 6 meses deste ano.
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2: Documentos elaborados pelo CEMADEM e pelo Instituto Alana orienta escolas a se prepararem para eventos climáticos extremos com planos de emergência, acompanhamento de alertas e adaptações na infraestrutura para enfrentar ondas de calor, secas, incêndios e mudanças no regime de chuvas. A reportagem é de Solimar Luz.
8: O aumento da ocorrência de eventos climáticos extremos tem levado à adoção de medidas de prevenção e adaptação em vários setores, inclusive na educação, para orientar gestores sobre como preparar as escolas. Pesquisadores do CEMADEM, ligado ao Ministério da Ciência, Tecnologia e Inovação, e do Instituto Alana, divulgaram uma nota técnica com recomendações para enfrentar os efeitos das mudanças climáticas. Boletim do painel El Niño aponta mais 90% de probabilidade de ocorrência de um evento muito forte entre setembro e novembro. As temperaturas devem ficar acima da média em praticamente todo o Brasil, embora massas de ar frio possam provocar quedas bruscas, especialmente em setembro. Entre os principais riscos estão o aumento das temperaturas, mudanças no regime de chuvas, ondas de calor, secas e incêndios florestais. Segundo o documento, o Brasil possui cerca de 150 mil escolas públicas e mais de 40 milhões de jovens expostos aos eventos climáticos. Desse total, mais de 370 mil crianças estudam em áreas de risco nas capitais. A nota recomenda que as secretarias de educação trabalhem em conjunto com a Defesa Civil, o Corpo de Bombeiros e as áreas de saúde, assistência social e meio ambiente. Também orienta a criação de planos para situações de emergência, a definição de canais de comunicação com as escolas e o acompanhamento dos alertas dos órgãos oficiais. O documento sugere ainda adaptações na infraestrutura, como melhor ventilação e criação de áreas verdes para reduzir o calor e ajudar no controle da água da chuva, e prevê que as medidas devem considerar as características de cada região, além das condições sociais, culturais e de acessibilidade. Da Rádio Nacional, no Rio de Janeiro, Solimar Luz.
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0: 12:35.
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2: O Jornal Mato Grosso no Ar está de volta no seu rádio com a previsão do tempo para a capital mato-grossense.
1: Chuva ou sol, frio ou calor. Vamos de previsão do tempo.
2: Segundo a agência Climatempo, o tempo nesta terça-feira em Cuiabá vai ser de muitas nuvens, sem previsão de chuva. A temperatura na capital permanece estável e terá máxima de 26 graus.
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2: A vacinação contra doenças pneumocócicas ganhou reforço no país com a Pneumo 20, vacina que já foi aplicada em mais de 1 milhão de crianças de até 5 anos e oferece proteção contra bactérias associadas a casos de pneumonia e meningite. Priscila Terezo tem as informações.
3: Mais de 1 milhão de crianças até 5 anos de idade foram vacinadas com a Pneumo 20. O imunizante, que foi incorporado ao calendário nacional de vacinação em junho, protege contra a bactéria que causa pneumonia e meningite. O diferencial da Pneumo 20 é a cobertura mais abrangente, porque inclui os sorotipos associados à pneumonia invasiva no Brasil. Também atua contra a otite média, que pode levar à perda auditiva e infecção generalizada. Segundo o Ministério da Saúde, entre 2023 e 2025, o país registrou 4.600 casos de meningite pneumocócica e 1.400 mortes pela doença, com taxa de letalidade de 30%. Entre crianças menores de 5 anos, foram registrados 589 casos e 187 mortes no período. Além de prevenir as formas graves das doenças pneumocócicas, a ampliação da cobertura vacinal contribui para reduzir internações, complicações e mortes, especialmente na primeira infância, período em que as crianças estão entre os grupos mais vulneráveis. Pais e responsáveis devem manter a caderneta de vacinação das crianças atualizada e procurar uma unidade de saúde para verificar se há doses pendentes. Também é possível acompanhar pela caderneta digital de saúde da criança, disponível no aplicativo Meu SUS Digital. Da Rádio Nacional no Rio de Janeiro, Priscila Terezo.
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2: E o Pix movimentou 270 bilhões de reais em Mato Grosso entre janeiro e agosto deste ano, alta de 14% na comparação com o mesmo período do ano passado. Somente em agosto, as transações somaram cerca de 36 bilhões de reais, segundo dados analisados pela Fecomércio Mato Grosso. Desde abril, o estado mantém movimentação mensal superior a 35 bilhões de reais pela modalidade de pagamento. O maior volume do ano foi registrado em abril, com 37 bilhões de reais. Segundo a Fecomércio Mato Grosso, a praticidade do pagamento instantâneo também beneficia empresas ao agilizar o recebimento e contribuir para o fluxo de caixa. O avanço do Pix ocorre em um cenário de maior dificuldade de acesso ao crédito. Em Cuiabá, o percentual de famílias que relataram dificuldades para obter crédito passou de 40% em maio para 48% em agosto, conforme a pesquisa de intenção de consumo das famílias, o que pode contribuir para uma maior utilização de recursos próprios em pagamentos à vista.
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2: O homem morreu após ser esfaqueado próximo a uma rodoviária no interior do estado. Ele chegou a correr e caiu em uma área perimetral próxima à BR-163. As informações com Roma Lobessa.
5: O caso foi registrado em Sorriso no início da semana e chamou a atenção das pessoas que estavam no local. De acordo com as informações apuradas, a vítima, um homem ainda não identificado, estava próximo à rodoviária, quando começou uma discussão com outro homem. Parte da cena foi flagrada por câmeras de monitoramento que haviam na localidade. Durante a confusão, o suspeito pegou uma faca e desferiu um golpe na região do tórax da vítima, que tentou correr, mas caiu próximo à BR-163. Uma equipe do Corpo de Bombeiros Militar esteve no local, assim como os profissionais do SAMU e Nova Rota do Oeste. Mas a vítima não resistiu e morreu ainda no local. A enfermeira Bruna Vitória, do Corpo de Bombeiros, falou sobre o caso.
0: A princípio, entrou para nós como somente um homem caído em via pública, chegando no local um homem em parada cardiorrespiratória. Rapidamente, começamos a reanimar esse homem de aproximadamente 30, 35 anos. Visualizamos ali uma perfuração por arma branca na região do tórax, lado direito. Conforme o protocolo do atendimento pré-hospitalar, se não é uma vítima de morte evidente, nós realizamos a reanimação, né, cardiopulmonar desse paciente. Mas como tinha um médico presente no local, médico do SAMU, ele atestou o óbito desse paciente.
5: Em pouco tempo, as equipes chegaram até o local. Após a solicitação, o médico do SAMU, Dr. Márcio, disse em entrevista que o caso chegou a ser informado como um suposto atropelamento.
6: Chegou a informação para a gente que se tratava de um atropelamento aqui na BR. Então, quando chegamos aqui, fomos começar o serviço de reanimação, porque já encontramos ele sem sinais vitais, sem pulso. Então, nesse processo de reanimação, notamos que ele tinha um ferimento por arma branca no tórax. Um ferimento profundo e bem importante, e tinha bastante sangue, então já vimos que se tratava de um óbito confirmado mesmo.
5: Até a finalização desta edição, o suspeito não havia sido localizado. A Polícia Civil trabalha na investigação do caso e analisa se teve a participação de outras pessoas no crime. De Sorriso, Roma Lubessa, para o Jornal Mato Grosso no Ar.
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2: O Conselho de Comunicação Social do Congresso Nacional fez uma audiência pública nesta segunda-feira, dia 14 de setembro, sobre a regulação das redes sociais, com foco na moderação de conteúdo e na remoção de contas. A repórter Yasmin Rodrigues tem as informações.
7: Até onde regular as redes sociais sem transformar a moderação de conteúdo em censura? Essa foi uma das principais questões levantadas durante a audiência pública do Conselho de Comunicação Social do Congresso. Um dos problemas apontados durante a audiência foi a falta de transparência das próprias plataformas. A diretora do Internet Lab, Fernanda Campanucci, afirmou que as regras utilizadas pelas empresas são genéricas e devem ser mais transparentes.
8: Transparência real sobre os critérios de moderação. Só vai funcionar se tiver essa transparência real. Na prática, os termos das plataformas são genéricos demais. Como ela regula o seu espaço, as regras que ela define. Isso deixa um limbo, tanto para o usuário quanto para o moderador.
7: A audiência também discutiu o que se espera de uma eventual regulação. A presidente do Conselho, Patrícia Blanco, destacou que as contribuições apresentadas durante o debate podem ajudar o Congresso na construção dessas regras.
9: Que esses registros, essas contribuições possam ajudá-los na hora da decisão, para que a gente tenha um ambiente digital, que a gente consiga, de fato, excluir as questões relacionadas a discurso de ódio, à intolerância, à desinformação.
7: Mas a criação de novas restrições também recebeu críticas. Para o diretor do Instituto Civis, Jamil Assis, o Congresso precisa ter cautela antes de estabelecer novas regras para as plataformas.
10: A gente está legislando em um assunto que ainda a gente mede e avalia muito mal, muito novo. É imprudente empilhar restrições sobre o objeto que a gente ainda não sabe medir de maneira adequada.
7: O desafio colocado no debate é encontrar um modelo de regulação capaz de estabelecer parâmetros para a atuação das empresas sem retirar dos usuários o direito à informação e à manifestação. Com supervisão de Márcio Maturana, da Rádio Senado, Yasmin Rodrigues.
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2: 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Depois do intervalo, voltaremos com as notícias do agro.
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0: Meio-dia e 50.
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2: Abrimos este bloco destacando agora a previsão do tempo para a região de Araputanga.
1: Chuva ou sol, frio ou calor, vamos de previsão do tempo.
2: Segundo a agência Climatempo, o tempo na região de Araputanga será de sol nesta terça-feira, com muitas nuvens durante o dia e períodos de céu nublado. A temperatura na região permanece estável e terá máxima de 25 graus.
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2: Produtores, pesquisadores e especialistas se reuniram em Cuiabá para debater a produção sustentável de árvores e as novas tecnologias para o setor no Encontro Técnico dos Produtores de Árvores de Mato Grosso. Sérgio Pastor tem as informações.
3: Organizado pela Arefloresta, a Associação de Reflorestadores de Mato Grosso, o encontro aconteceu no auditório da ProSoja. O objetivo do evento é fomentar a troca de conhecimento entre produtores, investidores, pesquisadores e representantes do poder público, impulsionando a produtividade e a inovação tecnológica no campo. O debate vai além da produção de madeira. As florestas plantadas têm ganhado espaço como alternativa de diversificação para o agronegócio e também como fonte de biomassa para geração de energia. Em Mato Grosso, a demanda tem crescido bastante em polos de expansão de etanol de milho. O presidente da Arefloresta, Fausto Takizawa, explicou o que tem impulsionado a produção de florestas em Mato Grosso.
4: O motor está sendo as agroindústrias. Então, além do etanol de milho, biodiesel, indústria de laticínio frigorífico, bebidas, então toda essa agroindústria de Mato Grosso, o motor para movimentar a agroindústria é biomassa e biomassa de eucalipto. E aí a plantação de eucalipto tem um papel fundamental de manter esse motor funcionando.
3: O encontro é um desdobramento prático do Plano de Desenvolvimento Florestal e Biomassa de Mato Grosso, principal política pública voltada ao segmento no estado. Fausto Takizawa pontuou sobre o principal desafio da produção sustentável de árvores em Mato Grosso.
4: O desafio é que o Mato Grosso é uma frente nova, né, para a expansão do plantio de eucalipto. E aí tecnologia, um dos desafios, né? Então os materiais genéticos, as variedades que estão sendo plantadas no Mato Grosso são materiais importados. E a própria tecnologia em si, porque o estado do Mato Grosso é muito variável, solo, clima, então como recomendar a melhor tecnologia para cada região do estado.
3: Ele explicou que o crescimento dos polos produtores de etanol de milho no estado tem impulsionado a demanda por biomassa florestal para a geração de energia, o que reforça as perspectivas de expansão da atividade que pode ajudar a diminuir a pressão sobre a vegetação nativa.
4: Ao plantar árvores, você reduz a pressão sobre a floresta nativa. Então, essa redução e também ele absorve carbono, né? Então, mitiga as mudanças climáticas aí.
3: As florestas plantadas representam uma alternativa de diversificação para o agronegócio mato-grossense, fornecendo matéria-prima renovável para diversos setores, especialmente a biomassa energética. De Brasília, Sérgio Pastor, para o Mato Grosso Rural.
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2: E na coluna de hoje, o Dr. Antônio Cabreira analisa os obstáculos enfrentados pelo agronegócio brasileiro no cenário global, focando especificamente na produção de algodão. Vamos acompanhar.
5: Hoje eu quero fazer um comentário sobre uma desvantagem que o agronegócio brasileiro tem, mas que não nasce na lavoura. Infelizmente, ele nasce na nossa diplomacia comercial.
6: Antônio Cabreira comenta.
5: Veja o caso do algodão. Na Índia, o algodão brasileiro normalmente ele paga 11% de tarifa para poder entrar no mercado americano. Agora, a Austrália, que é um concorrente nosso, ela tem uma cota com uma tarifa zero, ou seja, sem impostos. Da mesma maneira do algodão, também para entrar na China. Várias linhas de fio de algodão brasileiro, nós pagamos 5% de impostos. Já o Vietnã, que é um concorrente nosso, Graças a um acordo que ele fez com a China, ele entra com tarifa zero. Por isso que o Vietnã tem uma das maiores indústrias têxteis do mundo, porque ele tem acordos onde ele consegue colocar o fio de algodão sem nenhuma tarifa, ao contrário do Brasil. Ou seja, nós aqui no Brasil produzimos a matéria-prima, o concorrente agrega valor e ainda chega ao mercado pagando menos imposto. Isso não é falta de competitividade do produtor lá na fazenda, é falta de agressividade comercial do país. A competitividade se ganha na lavoura, e isso nós estamos ganhando, mas o mercado se ganha na negociação, e nesse ponto o governo não está fazendo a lição de casa.
6: Antônio Cabreira comenta. 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
2: O El Niño pode atingir intensidade muito forte entre o fim de setembro e o início de outubro, segundo as projeções da agência Climatempo. Atualmente, o fenômeno já é considerado forte, com a anomalia da temperatura da superfície do mar na região Niño de 3,4 em aproximadamente 1,8 graus Celsius. As projeções indicam probabilidade entre 97% e 98% de o El Niño chegar à categoria muito forte, alcançada quando a anomalia atinge 2 graus Celsius ou mais. Também aumentou a possibilidade de o episódio atual se tornar o mais intenso da série histórica, monitorada desde o ano de 1950. No Brasil, o fortalecimento do fenômeno pode favorecer chuvas acima da média no sul, períodos mais secos no norte e maior ocorrência de ondas de calor. A intensidade e a duração dos efeitos, porém, podem variar entre as regiões, pois também dependem de outros fatores oceânicos e atmosféricos.
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2: Municípios prestadores de serviços e entidades reguladoras ganharam mais 15 dias úteis para concluir o envio de dados sobre o saneamento básico ao Sinisa, com novo prazo de até 23 de setembro. A reportagem é de Cláudio Mário Carvalho.
0: O prazo para concluir a coleta de informações do Sistema Nacional de Informações em Saneamento Básico, o Sinisa, foi ampliado para municípios, prestadores de serviços e entidades reguladoras que já tinham iniciado o preenchimento. Agora, esses participantes têm até 23 de setembro para finalizar o procedimento. Os dados são usados para acompanhar a situação do saneamento básico no país e orientar a formulação de políticas públicas, investimentos e ações para ampliar o acesso aos serviços. O envio das informações é obrigatório e o não cumprimento do prazo pode deixar municípios e prestadores inadimplentes no sistema, com risco de impedimento ao acesso a recursos federais para obras e investimentos em saneamento. A população e os gestores podem acompanhar o andamento da coleta pelo painel de acompanhamento de coleta. Depois dessa etapa, o Sinisa prevê o envio de uma versão preliminar das informações até 3 de novembro, seguida de um período para manifestações e validação até 17 de novembro. A publicação dos indicadores e dos certificados de adimplência está prevista para até 31 de dezembro. Mais informações em gov.br/cidades. Da Agência Rádio Gov em Brasília, Claudimário Carvalho.
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2: Com produção da Rema Comunicação e Jornalismo, direção-geral e de jornalismo de Vanderlei Munhoz, redação de Jolismar Bruno, sonoplastia, efeitos sonoros e edição de Agnaldo Ramos, chega ao fim a edição de número 4837 do Jornal Mato Grosso no Ar, veiculado em mais de 70 emissoras de rádio em Mato Grosso.
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2: Ouvir rádio é estar informado de tudo o que acontece e, por isso, o rádio é o seu companheiro fiel de todas as horas. E, mais uma vez, o que aconteceu em Mato Grosso você acompanhou com a equipe do Jornal Mato Grosso no Ar.
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2: Estaremos de volta na quarta-feira, neste mesmo horário. Um grande abraço.
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10: Vamos relembrar um marco histórico, a primeira imagem de um tornado aqui no Brasil, 50 anos atrás. Há 5 décadas foi registrada a primeira imagem de um tornado no Brasil. O relato é de uma coluna escura que desceu de uma massa cinzenta de nuvens em direção ao solo e avançou como um animal pré-histórico, silencioso e aparentemente incontrolável. Uma cena que marcou a história da meteorologia por aqui, nos mostrando a força e a imprevisibilidade da natureza. Um momento histórico que vale a pena a gente recordar e entender mais sobre os fenômenos naturais que acontecem em nosso país.
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0: 1 e 7.
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2: Jean Martinazzo está ao vivo e você acaba de entrar em um lugar onde as emoções falam mais alto. Receba as boas-vindas ao Love Hurts, onde cada ritmo musical evoca uma lembrança, um arrepio, uma história que talvez seja sua. Existem lembranças ardentes como um som invernal. Existem memórias que se negam a passar. Agora, porém, deixe essa música te levar. Veio para te envolver em um abraço. Amar pode ser doloroso, mas aqui não nos equivocamos. Sentimos, enfrentamos, transformamos a dor em melodia e agora deixamos a música expressar o que sentimos.
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Olá, apaixonados por pets! Bem-vindos ao Momento Pet, sua dose de carinho e informação. Eu sou Lineu Silva e é uma alegria começar nossa primeira parte, com dicas essenciais para os bichinhos. Seu cãozinho soluça? Se ele come rápido, divida a ração. Se for frio, agasalhe e ofereça um cantinho quentinho. Acalmar ou, se persistir, buscar um veterinário são boas opções. Fica por aí, o Momento Pet está só começando. Depois do intervalo, a gente volta com mais para você e seu pet. Não sai daí!

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0: 1:21.
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2: A gente voltou, e nesse regresso persistem sentimentos que o tempo não é capaz de eliminar. Afinal, existem histórias que permanecem marcadas, mesmo tendo sido deixadas para trás. Mesmo com as cicatrizes e o silêncio, ainda assim vale ouvir aquilo que o coração não esquece.
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Avançamos levando mais emoção em cada acorde. 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
3: Fernando Alonso confessa que outros pilotos tiveram interesse na Aston Martin para 2027.
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3: Seguindo no universo da Fórmula 1, o experiente bicampeão Fernando Alonso fez uma revelação importante sobre o que seria o mercado de pilotos para 2027. Alonso confessou que, de fato, outros pilotos da categoria máxima do automobilismo demonstraram um grande interesse em uma possível vaga na equipe Aston Martin para o próximo ciclo. Apesar dessa movimentação e da procura pela escuderia, Fernando Alonso, por sua vez, se mostrou bastante tranquilo e não demonstrou qualquer preocupação visível com seu próprio futuro na Fórmula 1, mantendo-se focado em seus objetivos atuais.
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3: E estamos de volta com aquela energia boa que só o Momento Pet tem. Que alegria ter você aqui, conectado com a gente, pra gente conversar sobre o que mais amamos, nossos bichinhos. E nesta primeira parte do programa, Lineu Silva aqui, pra gente mergulhar num universo super interessante, o das tartarugas de estimação. É que ter uma tartaruga é diferente, viu? As de água, por exemplo, precisam de um aquário grande para nadar e uma área seca para tomar sol. Se carnívora, come insetos, vermes, carne crua. Já as terrestres se adaptam a mais ambientes, mesmo sem jardim, e hibernam no inverno, precisando de abrigo. A alimentação delas é mais fácil, com frutas e vegetais, como alface, repolho, tomate. Para não errar, pesquise bem as diferenças e consulte um veterinário especialista em exóticos. Depois de adotar, dê o cuidado que elas merecem. Mas não saia daí, porque o Momento Pet continua daqui a pouco, com muito mais dicas e informações para cuidar do seu melhor amigo.

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0: 1h43.
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2: Regressamos e a nostalgia permanece sentada ao seu lado, silenciosa, mas sempre presente. Intriga-me como lembranças específicas ganham vida no exato momento em que tentamos apagá-las do coração. Todavia, há elementos que decidem permanecer. Quando é impossível desfazer as marcas deixadas, deixe de que uma nova música traga algum alívio. Escuta essa.
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Olha, um assunto sério que precisamos conversar é sobre a automedicação dos nossos cães. É um erro grave dar antibióticos ou qualquer remédio sem a orientação do veterinário, viu? O que serve pra gente nem sempre serve pra eles. E a dose, a dose é crucial. Depende do peso, da saúde do animal. Uma administração errada pode causar vômitos, diarreia, até intoxicação séria. A saúde do seu peludo merece sempre o cuidado de um profissional. E por falar em cuidado, nosso tempo voou. Mas a gente se encontra de novo, sempre aqui no Momento Pet, trazendo informação e amor para todos os bichinhos. Um super abraço do Lineu Silva e até a próxima!

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0: 1:54.
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0: vamos nos despedindo agora. Contudo, alguns tramas simplesmente trocam de página, não encontram um ponto final. Nosso obrigado por nos acolher aí, no meio de suas lembranças, dos seus silêncios, das suas feridas. Se sentiu a dor hoje, torça para que amanhã seja mais ameno. E se não melhorar, voltamos a nos encontrar de forma acolhedora, como apenas o rádio sabe fazer. É isso, galera. Até o nosso próximo encontro. Cuidem-se.
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2: Lá do Oriente Médio, a ADNOC, gigante do petróleo de Abu Dhabi, está fechando parcerias estratégicas com empresas alemãs, um movimento que pode gerar um investimento bilionário. A Companhia Nacional de Petróleo e Gás de Abu Dhabi, a ADNOC, anunciou que assinou uma série de acordos super importantes. Essa iniciativa faz parte de um plano ambicioso de investimento que pode chegar a nada menos que US$5,8 bilhões. É um valor considerável, viu? Esses acordos foram firmados com empresas alemãs, o que mostra uma busca por novas tecnologias e expansão no setor. Um movimento estratégico que promete agitar o mercado global de energia.
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0: 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Vamos fazer dessa tarde um momento de ação e sucesso.
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0: Saudações a todos, esse é o Vem Com A Gente na Rádio Conte, você está ouvindo 101.5. Eu sou a Marcela e desejo que vocês estejam prontos para uma tarde cheia de animação e excelentes músicas. Prepare-se para uma tarde vibrante com o Vem Com A Gente, trazendo os hits mais quentes do momento. Vamos curtir juntos o melhor do sertanejo universitário, para ninguém ficar parado e muito mais. Estamos aqui para levantar seu astral e fazer seu dia ainda melhor. Claro que queremos a sua opinião, envie seu WhatsApp pra gente no 65999-904664 e não deixe de nos seguir nas redes sociais também, siga arroba Rádio Conte Mirassol e curta o Facebook Conte Mirassol. Continue sintonizado aqui na Rádio Conte que vem muita música boa por aí, suba o volume e curta com a gente.

curtindo as músicas fantásticas que acabamos de ouvir? No Vem Com A Gente, vocês já sabem, a tarde é pura animação do modo que a gente mais gosta. Aqui na Rádio Conde, tudo é pensado pra você do outro lado da tela, enviando mensagens pelo WhatsApp e participando ativamente das nossas redes sociais. E agora, vamos embalar sua tarde com mais música de qualidade, porque entregar o melhor é a nossa especialidade aqui na Rádio Conde. Seja onde for, junte-se a nós e desfrute de cada instante.

vocês estão ligados no Vem Com A Gente. Já curtimos várias músicas top juntos, né? E desejo que estejam gostando tanto quanto nós aqui na Rádio Conte. Ainda não acabou, temos uma seleção musical especial para sua tarde ficar perfeita, não mude de estação. Retornaremos logo, é só um minutinho. E nesse meio tempo, pode mandar sua mensagem para as nossas redes sociais ou pelo WhatsApp. E lembre-se, estamos sempre do seu lado.

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4: 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Roteiro dos ônibus, saída às 7 horas da manhã, retorno às 14 horas. Linha 3, ônibus partindo da Várzea Alegre dos Paulistas, voltando pelo Jabuti, Santa Alice, Urutau, Figueirinha, chegando em Mirassol do Oeste.
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galera, voltamos para mais uma tarde divertida aqui no Vem Com A Gente. Vamos agitar seu dia com os maiores hits, não perca e curta essa energia sensacional. E não esqueça de nos acompanhar e interagir nas redes sociais. Estamos no Instagram, Facebook e, claro, no WhatsApp pelo número 65999904664. Contamos com a sua participação, enviem suas curiosidades, pedidos e aquela mensagem especial. A seguir temos mais faixas incríveis chegando para que você continue desfrutando da tarde ao nosso lado. Aguarde que mais uma leva de hits está chegando para turbinar seu dia.

agradável essa atmosfera, hein? Aqui no Vem Com A Gente, a festa musical nunca acaba e nós mantemos você animado com as melhores músicas para incrementar sua rotina. Ainda é só o começo dessa tarde. Prepare-se, pois temos muitos hits chegando para você se divertir à vontade. Continue com a gente na 101.5, onde a Rádio Conte leva a música até você.

galera, como tá essa tarde prazerosa com esses hits sensacionais, hein? Enquanto estamos nesse clima perfeito, quero avisar que ainda vem muito mais por aí. Não saia daí, estamos apenas começando a animar a sua tarde aqui na Rádio Conte. Já voltamos com mais daquelas músicas que você ama. E lembre-se, a Rádio Conte acompanha você em qualquer lugar. Não perca, após o intervalo teremos ainda mais sucessos pra você. E lembre-se de mandar seu alô pelo WhatsApp ou pelas redes sociais da Rádio Conte. Queremos muito ouvir a sua opinião.

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0: 2h35.
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2: Regule o volume pra cima e sinta energia envolver, porque ainda tem muita música boa vindo por aí pra você se divertir. Permaneça com a gente na Rádio Conte em qualquer lugar. Estamos de volta com energia total nessa sua tarde vibrante. Você está na sintonia perfeita pra não perder nada desse ritmo envolvente que só a Rádio Conte oferece. Aguarde uma série de hits que vão animar ainda mais a sua tarde. Você já deu um oi pra gente nas redes sociais da rádio? Estamos ansiosos pra saber como está aproveitando as músicas de hoje. A tarde ainda tá só começando e vem muito mais por aí.
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Nós vivenciamos uma sequência fantástica de músicas que alegraram ainda mais a nossa tarde. No Vem Com a Gente, o espírito é sempre repleto de positividade e contentamento, apresentando pra você os hits mais quentes do momento e aquelas faixas que atingem diretamente o coração. E não acaba aqui, continue ligado e participe com a gente através das nossas redes sociais da Rádio Conte. Te espero lá, que agora aumente o volume e siga com a gente.

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1: E aí, galera, espero que estejam se divertindo com essa energia fantástica que só a gente transmite. As canções que rolaram foram incríveis. Precisamos fazer uma pequena pausa agora, mas nada de preocupação. Daqui a pouco estamos de volta com mais trilhas espetaculares para alegrar seu período da tarde. Fique ligado, participe enviando a sua mensagem inteligente no Facebook Conte Mirassol, no Instagram @RadioConteMirassol e no WhatsApp no 65999904664 da Rádio Conte. No Vem Com A Gente, a alegria continua sem pausas. Fique por perto, voltamos logo.

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0: Retornamos com mais uma carga de vibrações positivas aqui na Rádio Conte. Agarre-se firme porque a nossa tarde promete continuar eletrizante. É hora ideal para deixar a música tomar conta do seu ambiente e elevar o astral do seu dia. Se você tá ligado agora, saiba que a nossa missão é distribuir sorrisos e tocar o melhor som pro público. Então envie agora mesmo a sua mensagem através do nosso WhatsApp e faça parte dessa vibração. Esperamos por seu recado. Mantenha-se conectado e aproveite a nossa programação musical que vai embalar sua tarde, esteja onde você estiver.
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0: Acabamos de ouvir um set espetacular aqui na Rádio Conte. Realmente, essas músicas elevaram nossa tarde, trazendo mais animação e energia. A vibe por aqui é sempre alta, entregando os maiores hits do momento pra você, onde quer que você esteja conectado com a gente pelo Vem Com A Gente. Não mude de estação, pois estamos trazendo as melhores músicas em seguida.
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E aí, pessoal, que tarde vibrante, não é mesmo? As músicas que tocaram foram pura energia e fizeram tudo ficar espetacular. Isso é apenas o início. Breve pausa na programação, mas não saia daí que daqui a pouco voltamos com ainda mais músicas pra você aproveitar. Não perca tempo, venha conversar com a gente agora mesmo. Nosso WhatsApp é o 65999904664. Fique por dentro das novidades, seguindo @ Rádio Conte Mirassol e Facebook Conte Mirassol, enquanto você curte os hits selecionados especialmente pra sua tarde. É só um instante, você tá na Rádio Conte em qualquer lugar que esteja.

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2: E no mundo do esporte e entretenimento digital, Ciro Hashimoto assume um posto-chave para impulsionar a receita da N-Sports e NWB. Ciro Hashimoto é o novo nome à frente da área de negócios dessas empresas. O executivo chega com a missão de comandar toda a frente comercial e, claro, acelerar a expansão e as receitas do grupo. A N-Sports e a NWB são bastante conhecidas no cenário digital, especialmente com o conteúdo esportivo, e a chegada de Hashimoto sinaliza uma aposta forte no crescimento e na monetização de seus projetos.
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2: Uma análise aponta que Ancelotti começa um novo ciclo na seleção brasileira. Mas a equipe ainda tem lacunas importantes no meio-campo.
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2: Vamos aos detalhes da primeira notícia que movimentou o cenário esportivo. O técnico Carlo Ancelotti, que está começando um novo ciclo à frente da seleção brasileira depois da Copa do Mundo, tem um desafio importante. Embora a renovação da equipe esteja em andamento, sua convocação mais recente levanta uma questão crucial. Quem, afinal, será o responsável por organizar o meio-campo brasileiro? A análise indica que, apesar de todo o trabalho e das novas caras, a seleção ainda apresenta lacunas significativas nesse setor tão vital para a construção do jogo. Essa é uma das principais preocupações para o treinador italiano neste início de jornada.
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Estamos de volta com energia total na sua companhia nessa tarde incrível. Então, pessoal, prontos para o que vem a seguir? Só temos hits para relaxar e tornar tudo mais agradável. Curta a vibe e viva cada instante em harmonia. Use as nossas redes sociais para enviar um alô, contar qual é a sua canção preferida e de qual canto você está nos escutando. O momento é todo seu. Não seja tímido, permanecemos atentos à sua energia. Mantenha-se sintonizado porque o melhor ainda está por vir nessa tarde.

0: turma conectada aqui na Rádio Conte, vocês sentiram como as últimas músicas deram uma energia incrível pra nossa tarde? Esperamos que estejam aproveitando muito assim como nós. Não há nada como manter esse astral lá no alto, onde quer que você esteja. O engajamento de vocês nas redes e no WhatsApp tá bombando. Eu adoro ver tanta animação assim. Então não demore, ajeite-se que vamos ter mais músicas pra levantar seu fim de tarde.
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E aí, pessoal, que tarde fabulosa, hein? Acabamos de apreciar uns sons extraordinários nesse clima maravilhoso. Espero que todos estejam curtindo bastante, porque em instantes teremos ainda mais músicas que são pura emoção, sempre por aqui na Rádio Conte. Vamos fazer uma pausinha breve. Enquanto isso, aproveite para nos seguir nas redes sociais, arroba Rádio Conte Mirassol, e no Facebook, Conte Mirassol. Logo mais voltamos com os hits que você ama e aquela energia boa para alegrar a sua tarde. Continuem conosco, porque o melhor da música ainda está por vir.

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0: 13h20.
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2: E aí, galera, retornamos com Vem Com A Gente aqui na Rádio Conte. Eu sou a Marcela e tô grata pela audiência de todos vocês. Fique conosco e curta uma sequência de canções perfeitas para tornar sua tarde inesquecível em qualquer lugar que você esteja. Aproveite para enviar sua mensagem através do WhatsApp no 65999904664 e siga-nos nas redes sociais, Instagram, @RadioConteMirassol, Facebook Conte Mirassol. Estamos sempre atentos às suas impressões. Deixando de rodeios, vamos voltar ao que interessa. Mais música para sua diversão. Som na caixa.
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1: Fala, galera, o Vem Com A Gente tá ao vivo novamente aqui na Rádio Conte. Venham curtir uma tarde vibrante com aquela atmosfera deliciosa que só aqui compartilhamos. Mande um alô pelo WhatsApp no 65999904664 e não deixe de seguir a nossa rádio nas redes. Estamos no Instagram, @ Rádio Conte Mirassol, e no Facebook, Conte Mirassol. Ficamos ligados para ouvir as suas impressões. Vamos voltar ao que é bom, não perca o compasso, pois vamos trazer mais músicas excelentes para você curtir sem esperar.

pessoal, espero que estejam aproveitando essa tarde maravilhosa aqui na Rádio Conte. As músicas que estamos tocando são demais. Mas não saia daí porque tem mais coisa vindo por aí. Logo mais estamos de volta com grandes sucessos para sua tarde. Use o intervalo para mandar sua mensagem através das redes sociais ou do nosso WhatsApp. Mantenha-se aqui com a gente, pois após esse breve intervalo traremos mais melodias encantadoras para alegrar sua tarde.

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0: 13h35.
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2: E aí, galera, recém começamos a tarde aqui na Rádio Conte. O clima já tá eletrizante. Que tal mandarem um alô pelo WhatsApp, hein? Estamos de ouvidos abertos esperando por vocês. Permaneça aqui com a gente que a energia só vai subir. Em instantes, as músicas que você adora estarão rolando pra turbinar sua jornada. Antecipe-se, vai rolar som de primeira em breve. Sim, é isso. Vamos embalar essa tarde com boas músicas pra torná-la ainda mais descontraída e vibrante. Aperte o play e desfrute com a gente.

sintonizada aqui na Rádio Conte. Espero que todos estejam desfrutando da nossa playlist maravilhosa que acabou de passar. Sempre é ótimo estar ao lado de vocês, espalhando esse clima gostoso e descontraído típico da tarde do Vem Com A Gente. Prepare-se, porque ainda tem muito mais música esperando por você. Continue nessa trajetória sonora conosco e aguarde, pois novas faixas estão a caminho. Esteja sempre alerta, onde quer que esteja.

pessoal, que atmosfera maravilhosa! Acabamos de aproveitar uma música incrível nessa tarde agradável aqui na Rádio Conte. Mantenha-se conosco nesse clima delicioso. Fique ligado, não saia daí, porque após o intervalo tem mais hits para alegrar seu dia. E não esqueça de interagir com a gente, mande sua mensagem pelo WhatsApp no 65999904664. E nos siga nas redes, @ Rádio Conte Mirassol e Conte Mirassol no Facebook. Queremos ouvir a sua opinião. Não mude de estação, permaneça aqui na Rádio Conte, aproveitando essa atmosfera deliciosa. Mais músicas sensacionais, vem aí, eu volto já.

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5: A nossa manchete de destaque vem lá da Europa, com o Barcelona renegociando uma dívida expressiva e conseguindo adiar o pagamento de uma parcela importante da compra do jogador Anthony Gordon.
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5: O Barcelona, um dos clubes mais conhecidos e com uma das maiores torcidas do planeta, conseguiu um acordo crucial para aliviar um pouco a pressão em suas finanças. Eles renegociaram uma dívida e acertaram com o Newcastle, da Inglaterra, o adiamento da primeira parcela referente à transferência do atleta Anthony Gordon. Essa parcela em questão, que tinha um valor inicial de 142 milhões de reais, não será paga agora. O novo acordo estabelece que a quantia de 135 milhões de reais, que representa essa primeira parte da negociação, só será quitada no ano de 2027. Essa é uma manobra estratégica, que dá um fôlego importante para os cofres do Barcelona, permitindo que o clube tenha mais tempo para se organizar financeiramente e planejar seus próximos passos, tanto dentro quanto fora de campo.
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chegamos ao fim de mais uma edição espetacular do Vem Com a Gente pela Conte. Incrível ter a companhia de vocês curtindo as melhores seleções musicais da tarde. Eu sou a Marcela e quero que saibam que foi um prazer ter cada um de vocês aproveitando as batidas conosco. No Vem Com a Gente, não importa onde você esteja, você nunca está sozinho. Não perca, siga-nos no Instagram, @RadioConteMirassol e no Facebook, Conte Mirassol. Assim encerramos hoje. Continuem com a gente para o próximo programa na Rádio Conte. Muitas melodias fantásticas vêm aí. Até mais. Recordando, Vem Com a Gente é perfeito para você que está sempre na sintonia na 101.5 e adora desfrutar de músicas animadas com energia positiva.

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2: Um caso na área da saúde que chama a atenção. Aos 20 anos, jovem descobre câncer terminal após médico minimizar dor no ombro. Um jovem inglês de apenas 20 anos recebeu uma notícia devastadora. Ele foi diagnosticado com um tipo raro de câncer terminal. Essa descoberta veio depois de uma longa jornada, já que a dor no ombro que ele sentia foi por um tempo minimizada por um médico. Agora, infelizmente, os prognósticos apontam que ele tem apenas alguns meses de vida e vai receber tratamento paliativo em casa, buscando conforto e dignidade nesse período.
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0: Boa tarde, Rádio Conte 101,5 FM. Sejam muito bem-vindos. Que energia boa, hein? Hoje é terça-feira, 15 de setembro de 2026 e está começando o Vem com a Gente, com Pedro do Vale. Muita alegria, música boa, informação e a sua participação até às 6 da tarde. Chega mais, aumenta o volume do rádio e venha fazer companhia pra gente. Tem sucessos que você adora, alôs para os ouvintes e aquele clima gostoso que faz a sua tarde ficar muito mais animada. É como um salmo que nos lembra da força, da proteção que nos cerca, sabe? É pra cima. Vem com a gente, no ar. E pra começar essa tarde com tudo, prepare-se porque o cowboy vai te pegar.
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Boa tarde, galera da Rádio Conte. Que energia boa com você na 101,5 FM. O Vem Com A Gente está demais. Enquanto isso, um rápido intervalo pra gente. Mas não sai daí, hein? 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

Alô, minha gente! Estamos de volta com o Vem Com a Gente, na Rádio Conte 101,5 FM. Boa tarde para você que está com a gente, onde você estiver. Um abraço especial para Carmélia e para Luzinete Araújo. Muito obrigado pelo carinho da audiência de vocês. Continuem ligadinhos, porque a tarde está só começando e tem muita coisa boa vindo por aí. Para levantar o astral de vez, prepare-se, porque o próximo som é sucesso garantido. Zé Henrique e Gabriel já estão na área com Peito de Aço. Vem que é bom demais.

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1: Boa tarde, Rádio Conte 101,5 FM. Onde você estiver, a gente está conectado com essa energia que só o Vem Com A Gente tem. Para continuar essa tarde para cima, mande seu recado, sua participação no nosso WhatsApp 999904664. Vem com a gente.
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Boa tarde, galera que sintoniza na Rádio Conte, 101,5 FM. Vem com a gente e a gente segue junto por aqui, com a energia lá no alto. É isso aí, meu povo. Que tarde incrível estamos vivendo. E a programação, ó, só melhora, viu? Agora a gente faz uma rapidíssima pausa, mas não sai daí, não. A gente já está de volta com mais do nosso Vem Com A Gente. Muita coisa boa pra rolar. Enquanto isso, não esquece de seguir a gente nas redes sociais. No Facebook é Conte Mirassol e no Instagram é @RádioConteMirassol. E para mandar seu recado, pedir sua música, participar da nossa vibe, é no WhatsApp, facinho, ó, 99990-4664. Onde você estiver, a gente está junto. Rádio Conte, 101,5 FM. Segura aí, que a gente volta num instante.

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0: Boa tarde, Brasil! Estamos de volta. Que alegria ter você aqui na Rádio Conte 101,5. Onde você estiver, o Vem Com a Gente tá no ar com muito som, alegria e aquele clima que você ama. Aumenta o volume, cola com a gente, porque agora, para agitar essa nossa tarde, tem Danilo e Davi chegando para você com Eu Não Sou Terapia. É para curtir, cantar junto. Manda um oi lá no Conte Mirassol do Facebook ou marca a gente no Insta, @RadioConteMirassol. Vem com a gente que a emoção não para.
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0: tarde, meu povo. Que energia boa a gente sente nessa parte do Vem Com A Gente, hein? Chegando junto com você na Rádio Conte 101,5 FM. Nosso slogan é claro, onde você estiver. E para interagir, manda um alô no WhatsApp 999-904664. Cola lá no Facebook Conte Mirassol e no Instagram arroba Rádio Conte Mirassol. A gente segue com a melhor companhia para sua tarde.
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Boa tarde, galera. Que energia boa por aqui na Rádio Conte, 101,5 FM. Você tá ligado no Vem Com A Gente, a sua companhia onde você estiver. Agora, segura essa emoção, que a gente vai rapidinho para um intervalinho. Mas não sai daí, hein? Já voltamos com muito mais para você. É a Conte.

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Boa tarde, estamos de volta com o Vem Com A Gente. Que astral incrível nesta parte do programa. Um abraço especial para Maria Helena, para Kátia em Glória do Oeste e para Dona Edith Maria de Jesus. O carinho de vocês é demais. É uma alegria fazer parte da sua tarde.

Boa tarde, galera. Chegando junto com você é a Rádio Conte 101,5, levando a alegria para onde você estiver. E a gente segue firme e forte aqui no Vem com a Gente, com essa energia lá em cima que só a nossa programação tem. Tá curtindo demais? Ou cola lá no Instagram, @radioconte_mirassol, e manda seu recado. Sua companhia faz toda a diferença nesta parte do programa, viu? Bora pra mais!

tarde. Rádio Conte 101,5 FM. Sou Pedro do Vale e você está no Vem Com a Gente. Vamos para o nosso intervalo comercial rapidinho, mas não saia daí. Eu volto já com mais do que você adora. 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
2: No agronegócio, a gente fala da queda do custo alimentar que não eleva o lucro do confinamento no Centro-Oeste. O Índice de Custo de Alimentação Ponderado, o ICAP, mostrou um recuo de 9,38% na alimentação em agosto. Isso, em tese, seria um alívio. No entanto, o lucro do confinamento no Centro-Oeste não aumentou. Isso porque o ciclo de produção mais longo e uma menor produção total acabaram elevando o custo da arroba produzida na região. Ou seja, mesmo com a alimentação mais barata, outros fatores pesaram no bolso do produtor e não permitiram que o lucro subisse.
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1: Ei, como é bom ter você aqui comigo, meus queridos, minhas queridas, meus amigos. Posso te chamar assim, né? De amigo, de amiga, é claro. Sempre você está aqui comigo, pertinho de mim, pertinho de Jesus. Neste momento tão especial, se tornou sim meu amigo, minha amiga. Posso confiar em você? Podemos contar segredos? Olha, e em falar em contar segredos, eu sempre conto os meus segredos aqui pra vocês, né? Experiências da Cris, coisas que já aconteceram comigo, olha, eu sempre tenho abrido aqui, deixado meu coração aberto a vocês, algumas coisas sobre a minha vida. Eu espero que estes testemunhos, que as coisas que eu trouxe aqui, possam fazer relevância na sua vida também. Às vezes, alguma história que eu já contei possa também fazer paralelo à sua história ou algo que você esteja vivendo neste dia. Mas eu quero te fazer de novo a pergunta. Posso confiar em vocês? Olha, essa questão de confiança, ela é muito profunda. E hoje, aqui dentro da Palavra de Deus, vamos falar exatamente sobre isso. Confiança. Aqui em Salmo 146 diz assim: não confie em príncipes, não confie em seres humanos que não podem nos salvar. Aqui, Davi estava falando de algo muito mais profundo. Isso não quer dizer que nós não temos, né, o irmão que pode nos ajudar sim a compreender algumas coisas e que podem sim levantar, estender, aliás, a mão para nos apoiar, para nos ajudar. Até porque nós não nascemos e não fomos feitos para viver sozinhos, né? Nós fomos feitos para viver em comunidade, entre irmãos. E sempre tem aquela pessoa que é mais chegada, aquela pessoa na qual a gente confia mesmo.

0: de verdade, mas aqui Davi está dizendo em algo mais profundo da situação, de entregar realmente a vida nas mãos de outras pessoas, a não ser na de Deus. Vamos ver o que ele está dizendo? Este salmo traz um ensinamento muito necessário. As pessoas, elas são muito importantes, mas pessoas não ocupam o lugar de Deus. Podemos amar, podemos receber ajuda, podemos confiar, podemos construir relacionamentos saudáveis. Mas existe uma expectativa que somente Deus pode suportar. Às vezes, esperamos que alguém cure a ferida que somente Deus pode tratar. Esperamos que uma pessoa preenche um vazio que somente Deus pode preencher. Esperamos que alguém nos dê a segurança que precisamos encontrar primeiro no Senhor. Enquanto colocamos sobre pessoas as responsabilidades que pertencem a Deus, acabamos nos frustrando. O salmista diz: como é feliz aquele cujo auxílio é o Deus de Jacó, cuja esperança está no Senhor, no seu Deus. Salmo 146, versículo 5. Nossa esperança precisa ter um endereço certo, e esse endereço é Deus. Porque pessoas podem mudar, as circunstâncias também podem mudar, os recursos podem acabar, as portas podem se fechar, mas Deus permanece. O salmo também apresenta um Deus que faz justiça aos oprimidos, alimenta os famintos, liberta os presos, dá vista aos cegos, levanta os abatidos, ama os justos, protege os estrangeiros, ampara os órfãos e as viúvas. Isso revela que Deus não é indiferente à dor do ser humano. Ele vê quem está sofrendo, quem está chorando escondido, quem foi injustiçado, quem está tentando recomeçar. Ele vê aquilo que ninguém mais percebe. O salmista termina dizendo: o Senhor reina para sempre e o seu Deus, ó Sião, por todas as nações. Aleluia! Isso significa que podemos descansar, porque Deus continua reinando mesmo quando não conseguimos entender o que está acontecendo. Há coisas que você não consegue controlar, pessoas que você não consegue mudar, portas que você não consegue abrir e situações que você não consegue resolver. Mas existe algo que você pode fazer: entregar tudo nas mãos daquele que reina para sempre. Pare de tentar carregar sozinha aquilo que você nunca foi criada para carregar. Faça a sua parte, mas deixe Deus fazer aquilo que somente Ele pode fazer. Reflita comigo no dia de hoje.
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2: Cinco e seis.
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Boa tarde, meu povo. Rádio Conte, 101,5 FM, onde você estiver. E estamos de volta com o seu Vem Com A Gente. Que energia incrível, hein? Um alô especial para Marilza Chione, sempre ligadinha. E também para Amanda, lá no sítio Boa Vista. Que Deus abençoe demais a tarde de vocês. Muito obrigado por escolherem a nossa programação. E agora, prepare o coração porque tem clássico chegando. Zico e Zeca, com a volta do genro.

tarde, galera animada. Chegando junto na Rádio Conte, 101,5 FM, onde você estiver. É o Vem Com A Gente, claro, para energizar sua tarde, pra cima, com o astral lá no alto. E pra você que tá com a gente, curtindo cada batida, manda um alô, tá? Nosso WhatsApp é o 999904664. Segue a gente no Instagram, @RádioConteMirassol. E no Facebook, Conte Mirassol. A gente quer saber de você. Vem com a gente!

tarde, galera! Chegando junto com você aqui na Rádio Conte 101,5 FM. O Vem Com A Gente tá voando hoje e eu sinto a sua energia por aqui, viu? Que tarde sensacional, hein? A gente não para, mas agora é a hora do nosso rapidíssimo intervalo. Não desgruda não, porque já já a gente volta com muito mais pra você. E pra não perder nada, já cola lá no nosso Facebook Conte Mirassol, segue a gente no Instagram, @RadioConteMirassol e manda um alô no nosso zap 99 90 46 64. A Rádio Conte é onde você estiver.

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Boa tarde, galera da Rádio Conte. Estamos de volta, sim, com Vem Com A Gente, na 101,5 FM. Que energia boa na sua tarde, onde você estiver. Um alô especial pro Sandro, lá na Fazenda São Domingos, em Glória do Oeste. E um beijo enorme pra Vanusa Arcanjo e pra todo o pessoal que tá sempre ligadíssimo na programação da Conte. Muito obrigado pela audiência e pelo carinho de sempre. Vocês fazem toda a diferença. O Vem Com A Gente, com Pedro do Vale, segue firme e forte até às 18h, com muita música boa e a sua participação através do nosso WhatsApp, o 999-9904-664. Manda um alô, pede a sua canção. E para não perder tempo, já que a emoção é grande, segura essa que vem agora. Um clássico que todo mundo ama, Gino e Geno com Rumo à Goiânia.

tarde, galera animada da Rádio Conte 101,5 FM. Que astral a gente tem por aqui, hein? Você ligado na rádio, onde você estiver. E nesta parte do programa Vem com a Gente, a energia só aumenta. Quer participar? Manda um alô no WhatsApp. É o 999-904664. Ou dá um pulo lá no nosso Instagram, @RadioConteMirassol. Vamos juntos!

tarde, galera. Que energia boa na Rádio Conte, 101,5 FM. Estamos juntos no Vem Com A Gente. E já já a gente volta com mais do nosso programa. Mas antes, tem recadinho dos nossos parceiros pra você. Fica ligado, é rapidinho e a gente já está de volta. 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
2: No ar, Sport News. O STJD suspendeu Alexander, do Atlético Mineiro, por 2 jogos após ofensas a Caio Jorge em sala de doping.
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2: Pelo Superior Tribunal de Justiça Desportiva, o jogador Alexander, que defende o Atlético Mineiro, recebeu uma suspensão de 2 jogos. A decisão veio como resultado de ofensas proferidas pelo atleta contra Caio Jorge. Segundo o processo, o incidente aconteceu na sala de doping, um local de grande importância para a integridade do esporte. Essa suspensão impacta diretamente a participação de Alexander nas próximas partidas de sua equipe no campeonato. E a decisão é clara em relação à necessidade de manter a disciplina e o respeito entre os competidores.
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0: Chegamos ao fim de mais uma edição do Vem Com a Gente, na Rádio Conte, 101,5 FM, onde você estiver. Obrigado pelo carinho e companhia nesta tarde. Que Deus abençoe você e sua família. Eu sou o Pedro do Vale, agradeço a sintonia. Hoje é terça-feira, 15 de setembro de 2026. Um grande abraço, até a próxima, se Deus quiser. Tchau, pessoal!
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2: 5h57.
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0: Está no ar a Voz do Brasil. As notícias do governo federal que movimentaram o país no dia de hoje.
1: Olá, uma boa noite.
2: Boa noite para você que nos acompanha em todo o país.
1: Terça-feira, 15 de setembro de 2026.
2: Vamos aos destaques do dia.
1: A infraestrutura por trás da tela. Data centers mantém o mundo conectado.
2: E Brasil sanciona a lei que cria regime tributário especial para a instalação desses espaços no país.
1: É o Redata. A medida prevê incentivos fiscais e o uso de energia renovável. Pablo Mundi.
3: A nova legislação também contempla serviços de computação em nuvem e operações de inteligência artificial, como treinamento e geração de respostas do modelo de IA.
2: Produção agrícola e pecuária.
1: Brasil colheu cerca de 361 milhões de toneladas de grãos na safra 2025-26, 2,6% a mais em relação à anterior.
2: E produção de carnes deve ultrapassar 34 milhões de toneladas em 2026 e 2027. Natália Kozlik.
4: De acordo com a Conab, o resultado permitirá um aumento nas exportações sem comprometer o abastecimento do mercado interno.
1: Um refúgio científico no meio da Amazônia.
2: Às margens do Lago Tefé, a biblioteca reúne mais de 28 mil obras ligadas à região. Cleide Lopes.
5: Localizada em uma região cercada por áreas protegidas, ela é o único local com conteúdo científico em um raio de mais de 500 quilômetros.
1: Hoje na apresentação, Luciana Vasconcelos e Nazi Brum.
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1: Sancionado o regime especial de tributação para serviços de data centers, o Redata.
2: A lei prevê incentivos fiscais e suspende a cobrança de tributos federais para a compra de equipamentos destinados à instalação, ampliação e modernização dos centros de tecnologia, os data centers.
1: Uma das obrigações das empresas é o compromisso com a sustentabilidade e o uso de energia limpa.
2: Mas você sabe o que são os data centers? Vamos entender na reportagem de Pablo Mundim.
3: Data centers são estruturas que armazenam, processam e gerenciam grandes volumes de dados e aplicações digitais. O Brasil passa a ter um regime especial de tributação para estimular a instalação de data centers no país. A nova lei cria incentivos fiscais para a compra de equipamentos usados nesses centros de processamento de dados. Para ter acesso aos benefícios, as empresas terão de cumprir contrapartidas. Entre elas, reservar pelo menos 10% da capacidade de processamento para o mercado interno, utilizar energia de fontes limpas ou renováveis e investir no país. Também haverá exigências de eficiência no uso da água para o resfriamento dos equipamentos. O secretário-executivo do Ministério da Fazenda, Rogério Seron, destaca o papel dessa medida na indústria 4.0.
6: É uma crítica muito recorrente quando se discute data centers, a questão do consumo excessivo de água e que isso pode ser um problema. As novas soluções, já que se chamam de circuitos fechados, o projeto endereça isso de uma forma muito adequada. Então, o consumo de água não será um problema. E a energia, a nossa energia, sim, esses data centers consomem muita energia, mas diferente do resto do mundo, aqui a gente produz energia limpa, de baixo carbono e renovável. Então, novamente, isso não vai ser um gargalo, vai ser uma grande oportunidade.
3: A nova legislação também contempla serviços de computação em nuvem e operações de inteligência artificial, como treinamento e geração de respostas por modelos de IA. Segundo o ministro do Desenvolvimento, Indústria, Comércio e Serviços, Márcio Elias Rosa, o regime prevê a suspensão por 5 anos de tributos na compra de componentes eletrônicos e outros equipamentos de tecnologia da informação e comunicação.
7: Há uma suspensão dos tributos federais. Nós temos a expectativa de que estados nos acompanhem, que os municípios nos acompanhem, mas o fato é que há uma suspensão dos tributos federais sempre que o produto não tiver produção nacional equivalente, desde que seja destinado para o ativo, né, imobilizado desses investimentos, e vale por 5 anos. Ou seja, nós estamos em face de uma grande inovação.
3: A entrada no programa dependerá de autorização do Ministério da Fazenda e as empresas precisam estar em dia com os tributos federais. Reportagem Pablo Mundim.
1: A gente acabou de falar dos incentivos aos data centers, aqueles galpões gigantes, verdadeiros supercomputadores que fazem a mágica da internet acontecer hoje em dia, guardando nossas fotos e fazendo funcionar a inteligência artificial.
2: Mas para entender como a gente chegou até aqui, vale a pena voltar um pouquinho no tempo e ver como a internet evoluiu ao longo das décadas.
1: Quem é dessa época vai lembrar. 30 anos atrás, navegar na web era aquela novela da conexão discada, cheia de bips, chiados e paciência.
2: Pois é, Nazi, de lá para cá tudo mudou. Hoje, mais de 90% dos brasileiros estão conectados. E aquela internet lenta deu lugar a uma rede rápida, que está na palma da mão, no celular, no trabalho e no nosso dia a dia.
1: Pois é, confira os detalhes dessa evolução na reportagem de Gabriela Noronha.
8: Quem lembra desse som inconfundível da conexão discada? Há cerca de 30 anos, esses bips e chiados significavam que alguém estava se conectando ao mundo novo. No Brasil, a internet começou a se popularizar no final dos anos 90 por meio de modems ligados à linha telefônica. Só na década de 2000, com a introdução da banda larga, foram possíveis conexões mais rápidas e estáveis, como explica Giovanni Almeida, professor da Faculdade de Ciências e Tecnologias em Engenharia da Universidade de Brasília.
9: No início, era a tecnologia discada. Então, quem poderia ter acesso à internet era quem tinha um telefone em casa. E depois, então, começa a ter uma evolução, que é quando surge a tecnologia que a gente, né, chama de rede de telefonia celular. Então, se tem desde a primeira geração, né? É por isso que tem 1G, 2G, 3G, 4G e hoje 5G. Aí, a partir da tecnologia 4G, é que ficou mais forte, aí coincide com o uso do smartphone, surgimento do smartphone, que aí permite que hoje a gente tenha, né, esse acesso na palma da mão.
8: Com a expansão da infraestrutura de internet e a diversificação das tecnologias, cerca de 169 milhões de pessoas no Brasil já estão conectadas hoje. Segundo dados do Instituto Brasileiro de Geografia e Estatística, o IBGE, mais de 90% da população já tem acesso à rede. O que muitos não sabem é que, embora o destino final seja a tela do celular ou do computador, o caminho percorrido pelo sinal varia entre a fibra ótica, a rede móvel e o satélite. De acordo com Thiago Brown, assessor do Departamento de Investimento e Inovação do Ministério das Comunicações, cada tecnologia atende a uma realidade geográfica e a diferentes necessidades de uso.
10: O que é muito importante a gente ter em mente é que todas essas tecnologias, seja satélite, telefonia móvel ou fibra ótica, elas se complementam, né? Então, naquela região onde é mais difícil chegar à fibra ótica, a gente consegue, através de uma comunicação telefonia móvel, levar conectividade banda larga para a população. E aí, mais difícil ainda, aquela região mesmo remota, de rural, de fronteira, por exemplo, em estados que tem muita densidade de floresta, mas existe gente morando ali, existem brasileiros morando ali, a gente tem a solução via satélite para levar também.
8: O assessor do Ministério das Comunicações destaca ainda que, para além das experiências cotidianas, redes estáveis e ultra-rápidas permitem o acesso a serviços públicos digitais, como telemedicina e conteúdos educativos.
10: Com a chegada da internet de alta velocidade, a gente consegue levar saúde. Um especialista da área médica consegue fazer o atendimento desse brasileiro que está numa região rural, por exemplo, né? E aí acesso à educação nem se fala, né? A internet hoje tem todo o conteúdo de todos os tipos.
8: Para mais informações sobre as tecnologias disponíveis e a qualidade dos serviços prestados, basta consultar a página da Anatel na internet no endereço anatel.gov.br. A agência regula e fiscaliza o setor de telecomunicações, estabelecendo normas técnicas e mediando conflitos entre consumidores e operadoras. Reportagem Gabriela Noronha.
2: O Brasil colheu cerca de 361 milhões de toneladas na safra 2025-26, segundo estimativa da Companhia Nacional de Abastecimento, a Conab.
1: O volume representa alta de 2,6% em relação à temporada anterior. A área plantada também deve crescer, chegando a 83,5 milhões de hectares. Confira na reportagem.
11: A produção brasileira de grãos na safra 2025-2026 fechou o ciclo estimado em 361 milhões e 700 mil toneladas, segundo a Companhia Nacional de Abastecimento, a Conab. É o 12º e último levantamento para o período de setembro do ano passado a agosto deste ano. Os números mostram um aumento de 2,6% em relação à temporada anterior. A área de plantio estimada é de 83 milhões e 500 mil hectares, crescimento de 1,7% em comparação com o ciclo anterior. Os maiores aumentos de área estão nas lavouras de soja e milho. Segundo Nayara Bittencourt, diretora de Política Agrícola e Informações da Conab, as condições climáticas contribuíram para os dados estimados.
12: Então, em relação à soja, nós temos 180,4 milhões de toneladas colhidas. Esse resultado ele decorre tanto de uma expansão de área plantada e também das condições climáticas que foram bastante favoráveis nesse ano, com uma boa produtividade do ciclo. O milho também é uma cultura de destaque aqui, com 144 milhões de toneladas, também com condições climáticas bastante favoráveis nas principais regiões produtoras.
11: A Conab também apresentou uma estimativa para a próxima safra, de 2026 a 2027. A produção brasileira pode chegar a 366 milhões e 600 mil toneladas de grãos. Soja e milho apresentam tendência de crescimento. De acordo com a Conab, o resultado projetado reflete uma maior área semeada, o que compensa uma ligeira perda esperada na produtividade média nacional das lavouras. Quem comenta é o presidente da companhia, Silvio Porto.
13: Nós estamos apresentando aqui uma expectativa de crescimento de área praticamente para todas as culturas, mas nós estamos identificando uma redução de área no Rio Grande do Sul, mas nós estamos identificando também uma compensação dessa redução em outros estados.
11: O IBGE, que faz um levantamento anual da safra, estima para 2026 uma produção agrícola de 352 milhões e 900 mil toneladas, 2% acima do resultado registrado em 2025. Arroz, milho e soja representam 92,9% da produção estimada e ocupam 87,4% da área a ser colhida. Entre as regiões, o Centro-Oeste apresenta a maior estimativa de produção, seguido por Sul, Sudeste, Nordeste e Norte. E Mato Grosso é o maior produtor, com 32,1%, seguido por Paraná, Rio Grande do Sul, Goiás, Mato Grosso do Sul e Minas Gerais. Com locução de Thaís de Araújo, reportagem Luciana Colares de Holanda.
2: No mercado de carnes, também há projeção de alta nos próximos anos.
1: Segundo a Conab, o resultado será puxado pela produção de carne suína e de frango em 2026 e 2027.
14: Segundo projeções da Conab, Companhia Nacional de Abastecimento, a produção brasileira de carnes deve ultrapassar 34 milhões de toneladas neste ano e no próximo. O valor é 2% maior que o volume obtido em 2025, e foi influenciado sobretudo pela avicultura de corte e a suinocultura. De acordo com a Conab, o resultado permitirá um aumento nas exportações sem comprometer o abastecimento do mercado interno. Os dados divulgados nesta terça-feira também estimam alta na produção de ovos no país nos próximos anos. A publicação completa pode ser acessada no endereço www.gov.br/conab. Natália Koslick, para a Voz do Brasil.
2: Atenção, participantes da Prova Nacional Docente.
1: O Instituto Nacional de Estudos e Pesquisas Educacionais Anísio Teixeira, o INEP, recomenda aos inscritos consultar com antecedência o local de prova, que será aplicada no próximo domingo, 20 de setembro.
2: As informações estão disponíveis no cartão de confirmação da inscrição no sistema PND.
1: Os portões serão abertos ao meio-dia, no horário de Brasília, e fechados pontualmente à 1 da tarde.
2: O resultado final está previsto para 15 de dezembro.
1: Mais informações em pnd.inep.gov.br.
15: Dicas do Enem.
16: Oi, meu nome é Davi Enzo e a minha pergunta é: quantas horas por dia eu preciso estudar?
2: A professora de Biologia Maria Antônia Ferreira vai responder essa dúvida. Vamos conferir.
17: Para essa pergunta, não existe uma resposta exata, porque isso é muito individual de cada um. Eu diria para vocês focarem mais em qualidade de estudo e menos em tempo. Porque, por exemplo, se você estudar 2 horas por dia, mas essas 2 horas forem bem proveitosas com foco total, é mais eficiente do que 5 horas toda hora oscilando o foco. Então, eu acho que, assim, o máximo possível que você

0: local de conhecimento no interior do Amazonas, onde é possível acessar obras dos primeiros cientistas que pesquisaram a região.
1: Biodiversidade, populações ribeirinhas e recursos naturais estão entre os temas das pesquisas.
0: A biblioteca que fica em Tefé é um convite para pesquisadores, estudantes e qualquer pessoa que queira saber mais sobre a Amazônia brasileira.
1: Ela é um centro de pesquisa de excelência vinculado ao Ministério da Ciência, Tecnologia e Inovação.
2: Preservar a Amazônia é garantir vidas no planeta, mas para preservar é preciso conhecer, e é justamente esse o objetivo da biblioteca Henri Waterbeats. Às margens do Lago Tefé, no Amazonas, a biblioteca conta com 28 mil obras científicas dedicadas à região. Mais do que reunir livros, a biblioteca é há mais de 3 décadas uma guardiã da memória científica da Amazônia. A bibliotecária Graciete do Socorro Rolim conta um pouco sobre a sua história.
3: Nós temos vários títulos de vários viajantes naturalistas que andou aqui pela região amazônica. Se você quiser fazer uma pesquisa histórica, dos primeiros estudos relacionados aqui na região, tanto na parte de biologia, botânica, zoologia, arqueologia, a parte da antropologia, esses livros, eles são fontes riquíssimos dessas informações.
2: O acervo conta com publicações sobre a conservação da biodiversidade, uso sustentável dos recursos naturais, estudos sobre populações ribeirinhas e diversidade socioambiental. A biblioteca é uma fonte de consulta para pesquisadores, estudantes e profissionais de diversas áreas. Localizada em uma região cercada por áreas protegidas, ela é o único local com conteúdo científico em um raio de mais de 500 quilômetros, como explica Graciete do Socorro Rolim.
3: Além da importância dela científica, né, o lugar é muito bonito. Tem os janelões de vidro. Então, dá a vista direta para o Lago Tefé. A vista é muito linda.
2: Para saber mais sobre a biblioteca Henri Waterbeats, é só acessar a página mamirauá.org.br. Reportagem Cleide Lopes.
0: Os gabaritos preliminares do Exame Nacional de Avaliação da Formação Médica, o ENAMED, e da primeira etapa do Revalida já estão disponíveis para consulta.
1: O prazo para apresentar recursos termina nesta quinta-feira, dia 17 de setembro.
0: As versões definitivas do gabarito oficial da prova, objetiva e o resultado definitivo, serão publicados no dia 4 de dezembro.
1: O ENAMED avalia a formação médica. Já o Revalida comprova diplomas médicos expedidos por universidades de fora do Brasil para exercício profissional no SUS.
0: Para mais informações, acesse gov.br/inep.
1: Conhecer o território indígena e seus caminhos pode fazer toda a diferença na hora de salvar uma vida.
0: Por isso, foi implementado um projeto piloto em Dourados, no Mato Grosso do Sul, o SAMU Indígena.
1: A equipe conta com profissionais indígenas e reduz em mais da metade o tempo de resposta em emergências em saúde nos territórios.
4: Com atendimento na língua nativa, o SAMU indígena funciona 24 horas por dia, 7 dias por semana, e atende cerca de 25 mil indígenas de 3 etnias que vivem na Reserva Dourados, em Mato Grosso do Sul. Desde agosto do ano passado, quando foi implementado o projeto piloto, o serviço já registrou mais de 2.400 ocorrências, uma média de 204 atendimentos por mês. A secretária de Saúde Indígena do Ministério da Saúde, Lucinha Tremembé, diz que o SAMU indígena dá mais celeridade aos atendimentos de urgência.
5: Com o SAMU, a gente consegue aí um fato muito importante, que é a redução do tempo de espera.
4: O número para acionar o serviço é o mesmo que funciona no restante do país, o 192. O que muda no caso do SAMU indígena é a equipe. Ao todo, são 14 profissionais da saúde. 7 deles são indígenas e falam fluentemente português e guarani. A equipe também conhece bem a região, o que dá mais celeridade ao atendimento. O Everton Nunes, da etnia Terena, é um dos enfermeiros que trabalham na viatura e fala da importância da

0: rapidez na resposta ao chamado.
1: O que difere é que nós já conhecemos a aldeia, né? A gente sabe por onde conseguimos entrar, até porque em dia de chuva é mais difícil de entrar. Os condutores sabem, por aqui eu não posso passar, porque se eu passar por aqui, a minha VTR vai ficar. Essa questão de logística mesmo, da condução, do condutor levar a equipe até esse atendimento e até também do tempo-resposta. Tempo é vida.
0: As comunidades indígenas da reserva de Dourados contam com o suporte de duas unidades básicas de saúde indígena, um polo base e um distrito sanitário especial indígena. Mas nos casos de ocorrências mais graves, a equipe do SAMU leva o paciente para unidades de saúde e hospitais da região para atendimento especializado. Reportagem Graziele Bezerra.
2: Com as eleições chegando, é importante reforçar: o voto é livre e secreto.
3: Prática de assédio eleitoral no trabalho é crime.
2: Quem traz os detalhes é a repórter Larissa Graciano.
4: Nos últimos 4 anos, o Ministério Público do Trabalho recebeu quase 5 mil denúncias de assédio eleitoral. O voto é secreto, é um direito previsto na Constituição. Mas tem patrão, tem chefe que usa do cargo e do poder econômico para pressionar empregados a apoiar esse ou aquele candidato. E isso é crime. No começo, a prática do assédio eleitoral envolvia pressões diretas, como ameaça de demissão. Hoje, a maioria dos casos é mais velada, como mensagens do chefe com vídeo ou pesquisas eleitorais postadas em grupos da empresa ou enviadas diretamente ao trabalhador. Falas do patrão no ambiente de trabalho, sugerindo que a situação pode ficar difícil se determinado candidato vencer, é outro exemplo. E para configurar assédio, não precisa ser um ato repetido. É que essa pressão, esse constrangimento, ainda que feito uma única vez, tem potencial de gerar medo no trabalhador e direcionar seu voto, afirmou a advogada da União, Alessandra Lopes.
5: Sobretudo esse medo que a pessoa vai nutrir de ser penalizada, de ser removida, de ser transferida, né, de local, de ir para um local onde tem menos condições, de mudar a sua escala de trabalho, de perder o emprego também, né, no final das contas. A gente não quer que ninguém que esteja numa relação hierarquizada, que tenha poder econômico privilegiado, possa coagir outras pessoas e, portanto, desequilibrar o pleito.
4: Uma das provas mais comuns apresentadas pelo trabalhador são as conversas de WhatsApp. Por isso, a orientação para você que é dono de empresa ou coordenador de uma área e que tem poder hierárquico sobre seus trabalhadores é saber os limites do que pode e do que não pode, como alerta o procurador do trabalho, Igor Souza Gonçalves.
6: O empregador tem direito à sua liberdade de pensamento, à sua liberdade política, mas quando ele está dentro do ambiente empresarial, ainda que ele esteja num grupo de WhatsApp, numa conversa informal com aquele determinado trabalhador, ele deve se recordar que, em muitos casos, o que está ali não é o CPF dele, é o CNPJ dele. Então, às vezes, esse tipo de brincadeira, esse tipo de mensagem, ele pode ter uma conotação e um potencial de constranger aquele determinado trabalhador. A gente já teve diversas condenações aí a valores vultuosos, né, nas eleições de 2022, de 2024, a responsabilização de empregadores públicos e privados, condenações de dano moral coletivo que passaram e a casa dos milhões, né, porque é um dano que se entende que não é só a liberdade de pensamento do trabalhador, é um dano a toda a democracia.
4: Abrir as portas da fábrica, da loja ou da repartição pública para que um candidato converse com os funcionários é outro tipo bem comum de assédio eleitoral e deve ser denunciado. Para prevenir a prática também no serviço público, foram realizadas mais de 50 palestras em vários órgãos federais. Houve ainda a assinatura de uma parceria para dar agilidade no encaminhamento das denúncias que podem ser feitas, por exemplo, no site do MPT, o Ministério Público do Trabalho. De Brasília, Larissa Graciano.
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2: Fique agora com as notícias do Poder Judiciário do Congresso Nacional. Uma boa noite.
3: Boa noite, até amanhã.
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8: Você vai ouvir agora notícias do Poder Judiciário. STF analisa petição referente ao relatório da PF no âmbito do caso Master.
9: STJ define que milhas e pontos de programas de fidelidade podem ser penhorados para pagar dívidas.
8: Mesários vão até o dia 3 de outubro para concluir o treinamento para as eleições 2026.
9: Boa noite, eu sou Leandro Bezerra.
8: E eu sou Walter Lima.
9: O plenário do Supremo Tribunal Federal realizou nesta terça-feira uma sessão extraordinária com o objetivo de analisar a petição 16662 referente ao relatório produzido pela Polícia Federal no âmbito do caso Master, relacionado ao ministro Alexandre de Moraes.
8: Na sessão de hoje, os ministros debateram questão de ordem apresentada pelo decano da Corte, ministro Gilmar Mendes.
9: Os ministros, neste primeiro momento, analisam se acompanham ou não o presidente do STF, ministro Edson Fachin, no sentido de julgar a petição 16662 separadamente da petição que faz questionamentos sobre a conduta do ministro André Mendonça nas investigações sobre o caso Master.
8: Depois houve o pedido de vista do ministro Flávio Dino para ter mais tempo para analisar o caso e o julgamento foi suspenso.
9: Milhas aéreas e pontos de programas de fidelidade podem ser penhorados para pagar dívidas.
8: O entendimento é do STJ, Fátima Uchoa.
10: A penhora é um ato processual que vincula bens do devedor ao pagamento de dívidas. Uma empresa credora pediu que operadoras de cartão de crédito e programas de fidelidade de companhias aéreas informassem a existência de pontos em nome de um devedor. O Tribunal de Justiça do Distrito Federal negou o pedido, mas no STJ, a relatora ministra Nancy Andrighi destacou que a lei não impede, em regra, a penhora de pontos de fidelidade com valor econômico, que são considerados bens digitais integrantes do patrimônio do devedor. E no caso julgado, a empresa deverá indicar quais programas pretende consultar para que o tribunal de origem avalie a possibilidade de penhora.
9: Você já teve dificuldade para se desconectar do trabalho?
8: Para chamar a atenção para este problema, o TST e a Universidade de Brasília lançaram uma campanha sobre saúde mental. Larissa Batista.
11: A campanha tem um recado direto. Sua saúde é a fronteira que o trabalho não pode ultrapassar. E ela mostra que o descanso também é cuidado. Os materiais serão divulgados durante o mês de setembro nas redes sociais da Justiça do Trabalho, em parceria com os 24 TRTs espalhados pelo Brasil. Não deixe de conferir. E se precisar de apoio emocional, ligue para o Centro de Valorização da Vida, pelo número 188. As ligações são gratuitas e o atendimento é feito 24 horas por dia.
9: Mesários têm até o dia 3 de outubro para concluir treinamento para eleições 2026.
8: Capacitação pode ser feita pelo aplicativo Mesário ou pelo ambiente virtual de aprendizagem do TSE. Fábio Ruas.
12: Além da capacitação à distância, o treinamento também pode ser presencial, de acordo com a orientação de cada cartório eleitoral. O curso virtual reúne informações sobre os procedimentos que deverão ser adotados por quem vai trabalhar nas sessões eleitorais. O conteúdo foi atualizado para as eleições 2026 e contempla o novo fluxo de votação, com orientações práticas para o dia da eleição. Quem concluir o treinamento e trabalhar nos dois turnos poderá acumular 6 dias de folga.
9: Justiça Federal condena líder de esquema financeiro a mais de 23 anos de prisão por lavagem de dinheiro.
8: Decisão atendeu a pedido do MPF e também responsabilizou outros dois envolvidos na fraude. Carla Zanetti.
13: Segundo investigações, o esquema fraudulento operava a partir da cooptação de vítimas para contratação de empréstimos consignados de alto valor em instituições financeiras. Em troca, os suspeitos prometiam quitar as parcelas dos financiamentos e repassar os lucros do investimento para as vítimas. Entre 2019 e 2022, foram movimentados cerca de R$ 156 milhões de reais. O réu líder do esquema foi condenado a 23 anos de reclusão por lavagem de dinheiro. Já os outros dois acusados já estão cumprindo as próprias penas.
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9: A você uma boa noite.
8: E até amanhã.
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16: Eu sou Humberto Pinheiro e estes são os destaques de hoje do Jornal do Senado, que começa agora. Senado deve analisar projeto que protege recursos do Fundo Constitucional do Distrito Federal. Campanha busca conscientizar a população sobre a doação de órgãos. Senado vende mais de 20 mil livros na Bienal de São Paulo. Boa noite. O Senado Federal deve analisar o projeto de lei complementar que busca proteger os recursos do Fundo Constitucional do Distrito Federal. A proposta altera o novo arcabouço fiscal para garantir o funcionamento dos serviços essenciais da capital do país. Repórter Douglas Castilho.
17: O texto tem como objetivo central retirar o Fundo Constitucional do Distrito Federal, o FCDF, das restrições fiscais que recentemente passaram a limitar o aumento dos seus recursos. O FCDF é utilizado para manter as polícias militar, civil e penal, o Corpo de Bombeiros, a saúde e a educação de Brasília, mas passou a ter seu orçamento obrigatoriamente limitado nos anos em que a União registrar contas no vermelho. O consultor de orçamento do Senado, Sérgio Machado, demonstrou cautela com as idas e vindas de exceções às regras fiscais, porque podem prejudicar a transparência orçamentária.
18: O problema da inclusão sucessiva de exceções às regras fiscais é que isso traz prejuízo à transparência, à simplicidade do nosso sistema orçamentário e, em alguma medida, à própria efetividade da medida original. Por outro lado, é claro que há mérito em muitas dessas exceções. Afinal, estamos mesmo tratando de uma obrigação prevista constitucionalmente.
17: A lei do arcabouço fiscal já havia excluído expressamente o FCDF dos limites de controle de gasto. Mas uma lei complementar aprovada em agosto estabeleceu uma regra geral que afetou os repasses ao fundo. O projeto agora apresentado altera esse quadro ao inserir uma exceção expressa para o FCDF, garantindo que seu reajuste volte a acompanhar integralmente a variação da receita corrente líquida. O projeto aguarda envio para as comissões do Senado.
16: Estamos em um mês marcado por campanhas de conscientização sobre diversos temas. Uma delas é o Setembro Verde, que alerta para a importância da doação de órgãos. A campanha busca informar a população e incentivar a doação, um gesto que pode salvar vidas. Repórter Lana Dias.
19: A decisão comunicada de se tornar um doador de órgãos pode orientar a família no momento de luto e, principalmente, salvar a vida de quem aguarda um transplante. É por isso que existe o Setembro Verde, com o objetivo de conscientizar a população sobre a importância da doação. A campanha é relacionada ao Dia Nacional da Doação de Órgãos, em 27 de setembro, e busca, sobretudo, incentivar as pessoas a expressarem a vontade ainda em vida às suas famílias, como explicou a médica nefrologista da Fundação ProRim, Amanda Meyer da Luz.
20: Durante todo esse mês, nós procuramos esclarecer dúvidas, combater mitos e, principalmente, estimular pessoas a ter essa conversa com a sua família sobre o seu desejo de serem doadores. Hoje nós sabemos que existem mais de 45 mil pessoas em uma lista de espera para um rim.
19: A doação pode acontecer em duas circunstâncias. A primeira é com o doador vivo, quando estiver saudável e em condições para que o procedimento não prejudique sua saúde. A outra é com o doador falecido, quando a morte encefálica é decretada. Amanda esclareceu que, nessa situação, a família é acolhida e consultada sobre a doação.
20: Após a confirmação, então, dessa morte encefálica, a família é acolhida e é consultada sobre a doação. Se houver, então, a autorização, são realizados, então, por último, exames para avaliar quais órgãos, né, podem ser aproveitados. Um deles, então, pode ser o rim. Então, a central de transplantes identifica o possível depois receptor, segundo os critérios clínicos, critérios de compatibilidade, tempo de espera e logística para a chegada do órgão na pessoa que será a receptora.
19: A doação e o transplante de órgãos e tecidos são incentivados por lei no Brasil, que prevê, na última semana de setembro, a realização de atividades de conscientização dos estudantes de todos os níveis de ensino. Quem deseja ser doador ou doadora de órgãos deve conversar com a família. Mais de 49.500 pessoas aguardam transplante de órgãos no Brasil, segundo a lista de espera do Ministério da Saúde.
16: Mais de 20 mil livros foram vendidos pela Livraria do Senado durante a Bienal Nacional do Livro de São Paulo, realizada neste mês. A Constituição Federal e títulos sobre a história do Brasil estiveram entre as obras mais procuradas. Outro destaque foi a coleção Em Miúdos, que leva a educação cidadã a crianças e jovens por meio de ilustrações e linguagem informal. A 28ª Bienal Internacional do Livro de São Paulo terminou no domingo, dia 13. O Senado levou ao público uma variedade de títulos e também apresentou iniciativas de educação legislativa, preservação da memória e participação popular. A reportagem é de Yasmin Rodrigues.
1: O Senado participou com cerca de 250 títulos publicados pela própria casa. O espaço também recebeu atividades sobre o arquivo e a biblioteca do Senado, a coleção Escritoras do Brasil, Sustentabilidade e o programa E-Cidadania, que aproxima a população do processo legislativo. A servidora do Senado, Paula Oda, explica que a proposta foi apresentar ao visitante diferentes formas de conhecer e se aproximar da casa.
21: O espaço de eventos, ele é muito interessante, porque a instituição tem a possibilidade de conversar com a sociedade aqui. E mais do que vir aqui só e vender livros, a gente está aqui para representar a instituição, a gente está aqui para demonstrar, né, tudo que a gente tem de melhor para o cidadão, que muitas vezes não conhece tudo isso.
1: Entre livros de história e legislação e documentos que preservam a memória do país, a presença na Bienal mostrou que aproximar o cidadão do legislativo também pode começar por algo tão simples quanto a abrir um livro.
16: Um projeto que autoriza porte de arma de fogo para mulheres sob medida protetiva da Lei Maria da Penha avança no Senado. Ao defender o projeto, o relator, senador Flávio Bolsonaro, do PL do Rio de Janeiro, alegou que o agressor se aproveita da vulnerabilidade física da mulher para colocá-la novamente em risco e defendeu a concessão do porte. A reportagem é de Bruno Lourenço.
22: O projeto de lei que está pronto para ser votado na Comissão de Segurança Pública altera o Estatuto do Desarmamento para garantir o direito ao porte de arma de fogo a mulheres sob o amparo de medidas protetivas da Lei Maria da Penha. O texto também reduz a idade mínima de 25 para 18 anos, tanto para aquisição quanto para o porte de arma pelas vítimas. O relator, senador Flávio Bolsonaro, do PL do Rio de Janeiro, alegou que o agressor se aproveita da vulnerabilidade física da mulher para colocá-la novamente em risco e defendeu a concessão do porte.
23: A arma de fogo, caso assim deseje a mulher, sob medida protetiva de urgência, servirá como instrumento equalizador contra a diferença de força física existente entre ela e o agressor. Ressaltamos que o porte de arma de fogo não será obrigatório, mas apenas facultativo, somente para as mulheres sob medidas protetivas de urgência e que cumpram os requisitos arrolados no presente projeto de lei e no corpo normativo do próprio Estatuto.
22: A CSP pode acrescentar alteração ao texto aprovado na Comissão de Direitos Humanos para deixar claro que, revogada a medida protetiva de urgência, cessará também a autorização excepcional para a arma de fogo. Mas nada impedirá a mulher de buscar a posse da arma dentro das regras gerais do Estatuto.
24: Eleições 2026.
16: Nas eleições deste ano, presos em regime provisório poderão votar. No entanto, essa pode ser a última vez que brasileiros nessa condição participam das eleições. Isso porque a lei antifacção, que entrou em vigor em março de 2026, proíbe o alistamento eleitoral e o voto de pessoas presas, seja em regime definitivo ou provisório. Porém, o Tribunal Superior Eleitoral decidiu suspender esse trecho da legislação, permitindo que presos provisórios e adolescentes que cumprem medidas judiciais restritivas votem em outubro. O TSE argumentou que a lei antifacção viola o princípio da anualidade eleitoral, que impede mudanças na legislação a menos de um ano da eleição. O Supremo Tribunal Federal também pode julgar o tema para manter ou anular, em definitivo, o direito ao alistamento e ao voto do preso provisório. A Constituição já proíbe o voto de pessoas condenadas em decisão final. Nos últimos anos, a Justiça Eleitoral instalou cabines de votação em alguns estabelecimentos penais para garantir o direito dos presos. Em 2026, poderá votar o preso sem condenação definitiva que estiver com o título eleitoral em dia e tiver solicitado o voto. O prazo para o pedido terminou em maio. Música. Com trabalhos técnicos de Eliseu Caires, o Jornal do Senado fica por aqui. Acompanhe agora as notícias da Câmara dos Deputados. Boa noite e até amanhã.
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2: Plenário pode votar punição para quem tentar fraudar interdição de idosos.
4: Avança projeto que cria política de reintegração de brasileiros deportados.
2: Gestantes poderão ter direito a condições especiais em concursos públicos.
4: Boa noite. Os deputados estão analisando a proposta que garante condições especiais para mulheres grávidas em concursos públicos. A repórter Fabielle Pires traz mais informações sobre a proposta.
5: Um projeto de lei em discussão na Câmara dos Deputados quer garantir que mulheres grávidas ou puérperas não sejam prejudicadas em concursos públicos por causa da gestação ou do parto. A autora da proposta, a deputada Denise Pessoa, do PT do Rio Grande do Sul, disse que apresentou o texto ao acompanhar notícias de gestantes prejudicadas em concursos. Em 2025, por exemplo, 3 grávidas passaram por dificuldades no concurso nacional unificado ao não conseguirem da banca organizadora autorização para assistir de forma remota ao curso de formação em caso de parto. Pelo texto em discussão na Câmara, candidatas impossibilitadas de participar de qualquer etapa de concurso público em razão da gestação, parto ou puerpério terão direito a participar remotamente da fase do certame quando houver compatibilidade com a situação de saúde, desde que essa forma de participação não frustre o caráter competitivo do concurso. A proposta também permite a realização da prova em segunda chamada, quando a candidata não puder comparecer no dia previsto em edital, com nova data a ser agendada pela banca organizadora. A impossibilidade deverá ser comprovada antes ou imediatamente após a realização da prova, mediante documento assinado por profissional médico. O direito será garantido em qualquer estágio da gestação para todas as etapas do concurso, independentemente de previsão expressa no edital. Segundo a autora do projeto, Denise Pessoa, a segunda chamada e a participação remota de gestantes em etapas de concurso público já vem sendo conquistadas na Justiça.
6: Essa proposta ela é importante porque ela combate e enfrenta uma desigualdade que atinge as mulheres. A gente sabe que essa é um caso que já apareceu, como eu disse, em vários concursos, especialmente no concurso nacional unificado, e que decisões judiciais já garantiram o direito às mulheres. E, portanto, a gente transforma em legislação algo que já vem sendo reconhecido em processos judiciais. É importante que as mulheres elas possam concorrer em condições iguais e elas não precisem ser punidas por uma condição física que não deveria ser um fator de exclusão.
5: O projeto que garante a gestantes ou puérperas condições diferenciadas em concursos públicos foi aprovada pela Comissão de Administração e Serviço Público. O texto ainda vai passar pelas Comissões de Defesa dos Direitos da Mulher e de Constituição e Justiça. Da Rádio Câmara de Brasília, Fabielle Pires.
24: Economia.
25: Josenildo, do PDT do Amapá, defende a aprovação de projeto que cria regras para reduzir a burocracia. Autor da matéria, ele explica que o objetivo é digitalizar processos de licenciamento com prioridade para microempresas, pequenos negócios e empreendedores individuais.
4: Josenildo propõe que os órgãos públicos deixem de exigir documentos já disponíveis bases de dados governamentais. O deputado aponta que a integração dos sistemas vai reduzir custos, acelerar as decisões administrativas e melhorar o ambiente de negócios.
25: Carlos Veras, do PT de Pernambuco, apoia projeto que regulamenta a criação e o funcionamento das cooperativas solidárias. O texto define essas entidades como sociedades sem fins lucrativos e voltadas à promoção social, geração de renda e superação das desigualdades.
4: Carlos Veras entende que o projeto oferece a essas cooperativas tratamento tributário diferenciado e prioridade em licitações públicas. Além disso, a proposta regulamenta a atuação das cooperativas em finanças solidárias e em plataformas digitais de trabalho.
25: João Carlos Bacelar, do PL da Bahia, pediu informações à Casa Civil sobre a regulamentação de incentivos fiscais para sistemas de armazenamento de energia por baterias. Ele quer saber como o governo pretende incluir essa tecnologia no regime especial de incentivos para o desenvolvimento da infraestrutura, o REIDI.
4: O deputado pede esclarecimentos sobre o andamento da regulamentação e os estudos técnicos, fiscais e regulatórios relacionados ao tema. João Carlos Bacelar argumenta que a medida pode incentivar investimentos e fortalecer a infraestrutura do setor elétrico.
25: Projeto de Heloísa Helena, da Rede do Rio de Janeiro, proíbe as apostas esportivas online no Brasil. A parlamentar argumenta que a expansão das bets contribui para o endividamento das famílias e para o aumento do transtorno relacionado ao vício em jogos.
3: O que acontece hoje é que as pessoas não precisam nem se deslocar de casa, como se fazia antes, para jogar nos cassinos, nos bingos ou em qualquer lugar. As pessoas com um celular, elas podem ter toda a sua vida destruída. São muitos casos de ludopatia já diagnosticados, casos gravíssimos de famílias inteiras que perdem tudo que têm, muitos jovens suicidam em função dessa jogatina que são as bets. Então, nós entendemos que é de fundamental importância que elas sejam proibidas.
4: Heloísa Helena critica a regulamentação do setor e alerta que a arrecadação tributária obtida com as apostas não compensa os impactos sociais causados pelo vício em jogos. Ela acrescenta que grande parte dos recursos movimentados por essas plataformas vai para o exterior.
24: Trabalho.
25: Delegado Éder Mauro, do PL do Pará, defende a criação de uma política de qualificação profissional e reinserção no mercado de trabalho para pais de pessoas com deficiência após a morte de quem era cuidado. A proposta prioriza esse público em programas federais de capacitação e intermediação de emprego.
4: Delegado Éder Mauro afirma que os beneficiários também poderão receber acompanhamento psicossocial e participar de ações de empreendedorismo. Ele argumenta que a ideia é reduzir a vulnerabilidade de famílias que deixaram o mercado de trabalho para exercer o cuidado contínuo.
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24: Relações Exteriores.
25: A proposta que cria política para a reintegração de brasileiros deportados ou repatriados avançou na Câmara. A repórter Silvia Munhato tem mais detalhes.
10: A Comissão de Previdência, Assistência Social, Infância, Adolescência e Família da Câmara dos Deputados aprovou o projeto que cria a política Reintegra Brasil. O objetivo é apoiar a reinserção social e profissional de brasileiros que retornam ao país após repatriação ou deportação. Em 2025, 3.924 brasileiros foram deportados pelos Estados Unidos e outros 3.050 tiveram que sair da União Europeia. A deputada Rogéria Santos, do Republicanos da Bahia, relatora do texto, destacou que esses brasileiros chegam ao país com dificuldades econômicas, mas também com outros problemas.
11: Existe um outro pormenor também, que na sua maioria eles retornam ao Brasil, inclusive indocumentados, com seus documentos expirados, com dificuldades de acessar o poder público, inclusive em relação à saúde. E aí, a política ela vem trazendo exatamente esse bojo para acolher e reintegrar esses brasileiros.
10: Entre as medidas previstas está a criação de unidades de recepção nos pontos de entrada no país, com encaminhamento para abrigos temporários ou auxílio para transporte até o município de origem. Também deverá ser ofertado atendimento psicológico e assistência social, além da criação de espaços de convivência para mães e filhos e apoio para a localização de parentes no Brasil. O texto ainda concede atendimento prioritário no Cadastro Único para Programas Sociais e prioridade no acesso ao Bolsa Família e ao benefício de prestação continuada. Outras ações estão relacionadas à empregabilidade das pessoas e à proteção de bens adquiridos no exterior. A proposta que cria uma política de acolhimento de deportados e repatriados será analisada agora pelas Comissões de Finanças e Tributação e de Constituição e Justiça. Da Rádio Câmara de Brasília, Silvia Munhato.
8: Desenvolvimento Regional.
4: Sérgio Brito, do PSD da Bahia, solicita a realização de uma audiência pública para discutir o projeto que transfere às assembleias legislativas a competência para criar municípios. A ideia é impulsionar o desenvolvimento regional de distritos com potencial econômico.
9: A criação de novos municípios tem relação direta com o desenvolvimento regional. Tem distritos e comunidades que comprovadamente têm capacidade de crescer, se desenvolver, gerando renda e progresso para centenas de regiões pelo Brasil. O projeto estabelece critérios claros e responsáveis, assegurando que novas unidades administrativas tenham viabilidade econômica, social e estrutural, garantindo a sustentabilidade e melhor prestação de serviços à população.
25: Sérgio Brito cita como exemplos os distritos baianos de Roda Velha e Rosário para defender a proposta. Segundo o deputado, o projeto estabelece critérios técnicos para a criação dos municípios e pode facilitar o acesso da população a serviços públicos, além de estimular o desenvolvimento regional.
4: Da Vitória, do PP do Espírito Santo, defende a aprovação de projeto que permite transformar a ocupação regular de terrenos de marinha em direito de uso registrado em cartório. Pela proposta de sua autoria, a União permanece como proprietária, enquanto o morador passa a ter o domínio útil do imóvel.
25: Da Vitória explica que a medida alcança ocupantes inscritos na Secretaria do Patrimônio da União com posse pacífica há pelo menos 5 anos. O texto mantém a cobrança anual pelo domínio útil do terreno, além da taxa devida quando esse direito for transferido a outra pessoa.
4: Está pronto para a pauta da Comissão da Amazônia o relatório de Dilvanda Faro, do PT do Pará, ao projeto que amplia garantias em desapropriações por utilidade pública. O texto determina processo prévio e proteção reforçada a comunidades tradicionais e famílias de baixa renda.
25: De acordo com Dilvanda Faro, o projeto supera a lógica patrimonial ao incorporar dimensões sociais, culturais e territoriais, garantindo a manifestação prévia dos atingidos e reconhecendo o valor subjetivo da terra.
4: É de Elmar Nascimento, do União da Bahia, projeto para levar perícias médicas do INSS a localidades de difícil acesso. Entre os critérios previstos estão distância superior a 100 quilômetros da agência mais próxima, problemas de deslocamento da população e demanda reprimida pelo atendimento.
25: A proposta de Elmar Nascimento determina que o atendimento ocorra pelo menos uma vez por mês nessas localidades. Ele explica que, ao cumprir a medida, o INSS poderá utilizar unidades móveis, realizar mutirões, recorrer à telemedicina ou deslocar peritos para os municípios.
8: Meio Ambiente.
4: Gleisi Hoffmann, do PT do Paraná, quer proibir a exportação de animais destinados ao abate ou à engorda para abate no exterior. A medida vale para bovinos, búfalos, ovinos, caprinos, suínos e equídeos e prevê multas de até R$ 20 mil por animal, além de outras sanções para quem descumprir a regra.
25: Gleisi Hoffmann ressalta que a proposta não impede a exportação de animais para reprodução, pesquisa e conservação. Segundo a deputada, a iniciativa amplia a proteção e o bem-estar animal e, ao mesmo tempo, estimula o processamento da carne no Brasil, gerando mais valor e emprego no país.
4: Baleia Rossi, do MDB de São Paulo, defende o projeto que autoriza o sepultamento de animais de estimação em jazigos pertencentes à família do tutor, em cemitérios públicos e privados. Ele argumenta que a proposta reconhece o vínculo afetivo entre os tutores e seus animais.
25: De acordo com Baleia Rossi, o projeto estabelece critérios para o sepultamento dos animais, como a comprovação de que a morte não foi causada por doença infecto-contagiosa. Ele afirma que a medida também exige autorização prévia da administração do cemitério.
4: Mário Frias, do PL de São Paulo, é um dos autores da proposta que endurece as regras de proteção aos animais. A ideia é aumentar as penas para crimes de maus tratos, tornar esses crimes hediondos e impunitíveis e determinar a perda da guarda dos animais pelos condenados.
25: O texto, que tem apoio de Mário Frias, também prevê educação sobre proteção animal nas escolas, atendimento veterinário público com castração gratuita e a criação de um cadastro nacional de pessoas condenadas por crimes contra animais.
24: Justiça.
4: Está pronto para ir a plenário o projeto que prevê punições para quem interditar idoso de forma abusiva. A repórter Paula Bittar explica a proposta.
12: A Comissão de Constituição e Justiça da Câmara aprovou um projeto que cria sanções civis e penais para quem tentar interditar idosos de forma abusiva ou fraudulenta. O objetivo é impedir que familiares ou pessoas de confiança utilizem processos judiciais de interdição para assumir o controle de bens e rendimentos de idosos que ainda possuem plena capacidade. O relator, deputado Felipe Carreiras, do PSB de Pernambuco, considerou que é necessário garantir o caráter de medida excepcional para a curatela, com o objetivo apenas de assegurar apoio aos que não consigam praticar atos da vida civil de forma autônoma. Para ele, utilizar a medida com finalidade patrimonial e sucessória representa evidente desvio de finalidade e vulnera direitos fundamentais relacionados à liberdade, à autonomia privada, ao patrimônio e à dignidade da pessoa humana. O texto aprovado define a tentativa de curatela por má-fé motivo para excluir o herdeiro da sucessão, resultando na perda do direito à herança. Além da sanção civil, o projeto altera o Estatuto da Pessoa Idosa para aumentar a punição nos casos de apropriação ou desvio de bens. A pena para esse crime, que é de reclusão de 1 a 4 anos e multa, será aumentada de 1/3 até a metade se ele for praticado mediante a instauração de processo de curatela abusiva ou fundada em motivos falsos. A proposta também atualiza termos legais e permite que o juiz reconheça a intenção de enganar de forma mais ágil durante o processo, evitando que a lentidão da justiça beneficie herdeiros de má-fé. A proposta, que cria sanções civis e penais para quem tentar interditar idosos de forma abusiva ou fraudulenta, ainda será analisada pelo plenário. Da Rádio Câmara de Brasília, Paula Bittar.
24: Segurança Pública.
13: Projeto de defensor Stélio Denner, do União de Roraima, inclui na Lei Maria da Penha o monitoramento eletrônico do agressor como medida protetiva de urgência em situações de alto risco à mulher. Segundo o deputado, a iniciativa visa conter a escalada do feminicídio no Brasil.
4: Pelo texto de defensor Stélio Denner, o juiz deverá observar novos critérios para conceder a medida protetiva, como casos de ameaça grave, eletrônica...
24: Direitos Humanos.
13: Amanda Gentil, do PP do Maranhão, recomenda a aprovação de proposta de emenda à Constituição que inclui a primeira infância como etapa prioritária na proteção dos direitos e garantias das crianças. Relatora da matéria, ela propõe reforçar a obrigação do poder público no desenvolvimento integral até os 6 anos de idade.
4: O substitutivo de Amanda Gentil determina que União, Estados, Distrito Federal e atuem de forma integrada em políticas para a primeira infância. O texto também exige a divulgação dos recursos destinados a essas ações e inclui creches e visitas domiciliares entre as medidas previstas.
24: Educação.
13: Jorge Sola, do PT da Bahia, defende a ampliação das escolas públicas em tempo integral, especialmente no ensino médio. Para o deputado, a política é também uma medida de enfrentamento ao crime organizado, já que é nessa faixa etária que adolescentes são mais vulneráveis ao aliciamento.
14: Oferecer escola de tempo integral, ou seja, segunda a sexta, de manhã e de tarde, o dia todo, com alimentação durante todo o dia, com formação profissional, com qualificação em várias áreas, cultura, esporte, línguas, e você, com isso, permite, né, que esse adolescente tenha uma melhor formação e perspectivas futuras, sendo afastado do risco da cooptação pelo crime organizado.
4: Jorge Sola acrescenta que a Bahia já conta com mais de 70 escolas de ensino médio reformadas ou construídas, com laboratórios, auditórios e espaços esportivos, e que outras 252 serão entregues. Ele aponta que a parceria com o Programa Federal Pé de Meia ajudou a reduzir a evasão escolar.
13: Termina agora o Jornal Câmara dos Deputados, produzido pela Rádio Câmara, com trabalhos técnicos de Wellington Teles e apresentação de Luciana Vieira e Val Monteiro. Boa noite.
4: A Voz do Brasil volta amanhã. Uma boa noite para você.
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1: Josimar chegando com a alma pronta, o coração aberto, trazendo muita música gostosa. 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E se a lembrança bater, aqui é o programa certo para você se sentir acolhido e relembrar cada detalhe do seu passado. 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E hoje vai ser um dia daqueles, onde o sertanejão vai impactar fortemente o seu coração.
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1: Pensa numa história, parceiro.
2: Muita gente já passou por isso.
1: Com certeza.

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1: Vai embora não, temos muitas e muitas canções maravilhosas pra juntos conferirmos, aguenta aí. Vamos fazer uma pausa rápida pra umedecer a garganta e deixar a viola de lado só por um instante. Já já eu tô de volta. Seguinte, segura, dá uma respirada porque daqui a pouquinho tem mais por aqui. Aguarde, moçada amiga, o Paixão Sertaneja vai retornar em instantes e eu prometo que na volta vai ter mais e mais músicas gostosas por aqui.
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3: 7:27.
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9: Tudo certo por aqui, viola afinada e a conversa que segue em frente. Agora que você tá por aqui, pode ter certeza que o percurso vai se tornar ainda mais belo. Tá chegando uma tendência irresistível daquelas que ao fechar os olhos, você vai viajar por lembranças incríveis. É, o dom e a magia do bom sertanejão. Não pare agora, tá? Siga aí junto comigo aqui no Paixão Sertaneja, porque aqui o ritmo sertanejo é incessante e a emoção só se intensifica.
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1: O cara do espetinho perguntou: vai coração? Eu falei: oi, amor.

0: boa, né? Agora, breve intervalo, daqui a pouquinho tem mais.
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3: 7h59.
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